0: Rodoviária Federal atua para manter a segurança e garantir o livre deslocamento dos eleitores. Luciana Colares de Holanda.
1: Polícia Rodoviária Federal orienta que é importante buscar informações sobre o trajeto até os locais de votação.
2: Hoje, na apresentação da Voz do Brasil, Mariana Jungmann e Luciano Seixas.
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2: Quem tem valores a resgatar de apostas em bets tem até segunda-feira para fazer isso diretamente nos sites ou aplicativos.
0: Com a proibição dos jogos, os sites têm até essa data para permanecerem no ar.
2: Depois, o dinheiro será devolvido com o intermédio dos bancos.
3: Termina na próxima segunda-feira, dia 5, o prazo para que pessoas que tenham saldo em sites de apostas possam resgatar o valor diretamente nas páginas. De acordo com o ministro da Fazenda, Dario Durigan, desde a última sexta-feira, foram resgatados cerca de 30% do valor que estava em posse das empresas de bets. O saldo a retirar ainda soma R$1,4 bilhão. O ministro destacou que, a partir do dia 6, terça-feira, os sites e aplicativos deixam de operar e os recursos que ainda estiverem nas contas vão começar a ser devolvidos aos apostadores pelos próprios bancos que operam as bets.
4: O jeito mais simples e fácil da pessoa pegar o seu dinheiro de volta é entrar no site e retomar o dinheiro até segunda-feira, dia 5, fim do dia. Lembrando que quem não conseguir fazer, por não ter recebido essa mensagem, por ter tido qualquer dificuldade, qualquer impedimento, que esse recurso, como é das pessoas, vai ser devolvido depois pelos próprios bancos que operam para as bets. Entre os dias 9 e 14 de outubro, vão fazer a devolução.
3: Ainda de acordo com o ministro Dario Durigan, foram identificadas 48 contas em casas de apostas com saldo superior a R$500 mil. Esses perfis estão passando por uma análise mais detalhada por parte do governo. Já o ministro da Justiça e Segurança Pública, Wellington Silva, afirmou que desde a última sexta-feira, mais de 10 mil sites ilegais de apostas foram identificados e retirados do ar.
5: Do ponto de vista de derrubada de sites, o número de hoje, nós já passamos de 10 mil sites encaminhados para a Anatel para a derrubada. Nós estamos refinando os fluxos e estamos aprofundando cada vez mais a questão da fiscalização.
3: Em outra frente, o Ministério da Saúde iniciou uma campanha nacional de prevenção aos danos das apostas online, com depoimentos e um tutorial que orienta o usuário a realizar um autoteste para identificar possíveis riscos relacionados às apostas.
6: Eu vi que tinha um monte de gente ganhando e achei que comigo ia ser igual. Eu estava apostando sem parar, só para tentar recuperar o que eu tinha perdido. A depressão e a ansiedade estavam tomando conta de mim.
7: O SUS pode te ajudar a sair dessa situação. As apostas online são um problema, causam dependência, te endividam e destroem sua família.
3: De acordo com o resultado obtido no autoteste, são indicadas opções de orientação e cuidado, como o teleatendimento disponível no Meu SUS Digital, a plataforma centralizada de autoexclusão do Ministério da Fazenda e os serviços presenciais disponíveis no SUS. O material da campanha e o autoteste podem ser encontrados na página gov.br/apostasonline. Reportagem Luana Karen.
0: Para registrar denúncias sobre irregularidades ou oferta ilegal de apostas, acesse gov.br/falabr.
2: Lá é possível descrever o caso com informações que possam ajudar na apuração, informando endereços de sites ilegais. Também é possível anexar documentos, imagens e outros arquivos.
0: A denúncia também pode ser registrada de forma anônima. Nesse caso, a pessoa não recebe protocolo nem pode acompanhar o andamento da manifestação.
2: No próximo domingo, milhões de brasileiros vão às urnas para escolher seus representantes no Executivo e no Legislativo.
0: Para garantir o fluxo no trânsito e garantir que todos consigam chegar aos locais de votação, a Polícia Rodoviária Federal estará de prontidão.
2: O trabalho nas ruas será feito de forma integrada com outros órgãos de segurança.
1: Garantir o livre deslocamento dos eleitores até os pontos de votação, manter a segurança e evitar imprevistos a quem vai votar. A Polícia Rodoviária Federal já está trabalhando para isso desde antes das eleições. E o trabalho inclui a integração com outras instituições, tribunais regionais eleitorais, forças de segurança e instituições públicas vão atuar em conjunto no período eleitoral para definir a mobilização em cada local. A diretora de operações da PRF, Nádia Zilotti, explica que todo o efetivo estará disponível nos dias de votação.
8: Para este próximo domingo, estaremos com todo o efetivo disponível e, além disso, nós temos a publicação de normativos que garantem a fluidez, a segurança viária para o cidadão, por meio da restrição de veículos muito longos ou então que estejam transportando cargas muito pesadas.
1: A restrição de tráfego para veículos pesados vale para os dias 4 e 25 de outubro, primeiro e segundo turnos. E a Polícia Rodoviária Federal orienta que os eleitores se planejem antes de ir votar. Além de se certificar de que está com o título de eleitor em mãos, é importante buscar informações sobre o trajeto até os locais de votação. E a diretora de operações faz um alerta também para quem vai pegar a estrada.
8: Observe as normas de trânsito, utilize o cinto de segurança, peça para os demais usuários do veículo também utilizarem o cinto, não fale ao celular, observe os limites de velocidade. Essa e tantas outras normas de trânsito são essenciais, indispensáveis para que você consiga sair da sua residência e retornar em segurança.
1: A PRF mantém o atendimento à população nas unidades operacionais dos 26 estados e do Distrito Federal e pelo telefone 191. Reportagem Luciana Colares de Holanda.
0: E as Forças Armadas também vão apoiar a Justiça Eleitoral para que a votação e a apuração ocorram com segurança nas eleições.
2: A atuação mobiliza mais de 26 mil militares de regiões isoladas da Amazônia a grandes centros urbanos.
0: O Brasil vai sediar a Copa do Mundo Feminina de Futebol em 2027 e os preparativos para o evento já começaram.
2: Para receber profissionais de outros países que atuarão em atividades relacionadas à competição, o Ministério da Justiça e Segurança Pública publicou regras específicas para autorização de residência temporária de imigrantes que vão trabalhar no Mundial.
0: O diretor do Departamento de Migrações do Ministério da Justiça, Vitor Sempel, reforça que a autorização não é definitiva e os pedidos poderão ser analisados em até 10 dias úteis.
9: Essa portaria, ela só regulamenta o caso da autorização de residência temporária, até o encerramento do evento ou até 6 meses após o encerramento do evento. Essa portaria, ela cria quase como um fast track, né? Um procedimento acelerado aqui, né? Então, são 10 dias úteis, uma vez protocolado o processo, que o Ministério da Justiça e Segurança Pública tem para analisar aquele pedido.
2: Os pedidos deverão ser feitos pelo Sistema de Gestão e Controle de Imigração no endereço migrante.mj.gov.br.
0: Mais chuvas no sul e estiagem no centro-oeste e norte do país.
2: É o que o fenômeno El Niño deve provocar no Brasil nos meses de outubro, novembro e dezembro deste ano, de acordo com um boletim divulgado pelo INMET, o Instituto Nacional de Meteorologia.
10: O fenômeno climático El Niño deve ganhar força entre outubro e dezembro, período que marca a transição da primavera para o verão. A meteorologista do INMET, Instituto Nacional de Meteorologia, Tamara Parente, explica que se a previsão se confirmar nos próximos meses, o fenômeno deve atingir intensidade muito forte e poderá ser o mais intenso registrado desde 1950.
11: A gente trabalha, né, como uma previsão, mas é certo que o El Niño pelo menos será na categoria forte, podendo chegar até dezembro na escala muito forte, que seria ali a última escala de intensidade do El Niño.
10: O cenário previsto para o país é marcado por contrastes. A região sul tende a registrar chuvas acima da média, que pode causar enchentes, alagamentos e deslizamentos de terra. Já as áreas do centro e do norte do país podem enfrentar períodos mais secos, com aumento do risco de incêndios. As temperaturas também devem permanecer acima do normal em grande parte do território brasileiro. O ministro da Pesca e Aquicultura, Edipo Araújo, alerta que o El Niño também pode alterar os níveis de chuvas das regiões norte e sul do país e, consequentemente, impactar nas atividades dos trabalhadores que dependem da pesca.
12: Temos uma sala de crise do governo federal com um olhar transversal aos diferentes segmentos econômicos e sociais que envolve o público público que irá sentir os efeitos do El Niño este ano. Um efeito moderado para alto que deve impactar e contrair muito o ambiente aquático, o que vai impactar diretamente a atividade pesqueira.
10: O El Niño é caracterizado pelo aquecimento anormal e persistente da superfície do Oceano Pacífico na região da linha do Equador. Durante o fenômeno, que normalmente começa a se formar no segundo semestre do ano, as águas ficam pelo menos 0,5 graus Celsius acima da média por um período de no mínimo 6 meses. A Defesa Civil Nacional possui um serviço de alerta sobre riscos de desastre natural. Para receber informações sobre a região onde você está, é só enviar um SMS para 40199 com o número do CEP ou pelo WhatsApp 61 2034 4611. Reportagem Gabriela Noronha.
0: E como o fenômeno climático El Niño pode atingir o agro? Para responder essa questão, o Ministério da Agricultura e Pecuária lançou hoje uma página oficial com informações e orientações sobre o El Niño e seus possíveis impactos na agricultura e na pecuária brasileira.
2: A página pode ser encontrada no site do Ministério da Agricultura, em gov.br/agricultura.
0: E pescadores e pescadoras de todo o país têm até o dia 31 de dezembro para enviar o relatório anual de exercício da atividade pesqueira, o REAP, de 2021 a 2025.
2: O REAP é uma forma de comprovar o exercício do trabalho. Também contribui para manter a licença de pesca ativa no Registro Geral da Atividade Pesqueira, requisito para o seguro defeso.
0: Para deixar tudo regularizado, vá na plataforma Pesque Brasil, do Ministério da Pesca e Aquicultura.
2: Lá, informe o que realmente pescou e comercializou, sem deixar informações de fora. Se não tiver pescado em algum período, informe essa situação no relatório.
0: A diretora do Departamento de Registro e Monitoramento da Pesca e Aquicultura, Elielma Ribeiro Borsen, fala da importância do preenchimento do relatório.
13: Para manter seu RGP ativo junto ao MPA, é necessário que você envie o relatório de exercício de sua atividade, o REAP, que pode ser enviado mensalmente ou ao final de cada ano. Fique atentos para não perder o prazo de envio e preencha corretamente com todos os dados de sua pescaria, com todos os dados que são solicitados. Essa informação fortalece as políticas públicas da pesca no país, garantindo a visibilidade dessa importante atividade econômica.
2: O contato com a natureza e a educação ambiental ganham reforço na legislação brasileira.
0: O chamado ECA Ambiental amplia esses direitos para crianças e adolescentes, enquanto uma nova política orienta as escolas sobre educação ambiental e mudanças climáticas.
2: Confira na reportagem de Pablo Mundim.
14: Brincar ao ar livre, ter contato com a natureza e aprender a cuidar do meio ambiente. Esses direitos agora estão expressamente previstos na legislação brasileira para crianças e adolescentes. A nova lei, conhecida como ECA Ambiental, amplia o estatuto da criança e do adolescente e estabelece diretrizes para garantir o acesso a ambientes saudáveis, como praças, parques e áreas verdes. E a escola tem um papel importante nesse processo. A lei incentiva a educação baseada na natureza e a adaptação dos espaços escolares para ampliar essas experiências. E a partir de agora, o país conta com uma Política Nacional de Educação Ambiental Escolar. Isso significa que as redes de ensino da educação básica devem dar conteúdos relacionados à educação ambiental nas salas de aula. A Coordenadora-Geral de Educação Ambiental para a Diversidade e Sustentabilidade do Ministério da Educação, Viviane Vazzi Pedro, explica os objetivos da iniciativa.
15: A iniciativa busca fortalecer a educação ambiental nas escolas e apoiar as redes de ensino em ações de prevenção, mitigação e adaptação às mudanças climáticas.
14: A Política Nacional de Educação Ambiental Escolar prevê ainda apoio às redes de ensino na criação de protocolos de emergência climática e planos de adaptação da infraestrutura escolar, principalmente em regiões mais vulneráveis. Em Brasília, projetos ambientais já fazem parte da rotina de estudantes da rede pública. Na Escola Parque, os alunos participam de atividades que estimulam o cuidado com o espaço coletivo e aproximam as crianças da natureza. É o conhecimento na prática, explica a diretora do colégio, Aline Prota Lana.
16: Poder ter aula no meio da natureza e complementar o currículo de uma forma muito rica, porque aqui eles estão trabalhando só na prática, né? Com todas essas áreas, eles estão trabalhando colocando a mão na massa mesmo, podendo vivenciar tudo isso a partir do contexto que eles já estão inseridos.
14: Na Escola Parque, os alunos aprendem a plantar, cuidar e colher alimentos. projetos. O coordenador de meio ambiente da escola, Leonardo Rattano, destaca que essas experiências fazem parte do aprendizado dos estudantes e mostram, na prática, a importância de preservar o ambiente.
17: Com isso, a gente vai, aos poucos, né, fazendo essa alfabetização ecológica e criando nas crianças, né, essa importância de preservar o meio ambiente.
14: E o aprendizado não fica só na escola. Arnaldo Alves de Souza, estudante de 11 anos, sabe que pode levar para casa o que aprende nas atividades.
18: Que a gente aprende várias coisas e nós podemos fazer isso em casa.
14: O ECA Ambiental prevê a atuação conjunta da União, dos estados, do Distrito Federal e dos municípios na implementação das medidas. Já a Política Nacional de Educação Ambiental Escolar contará com uma rede de governança para apoiar gestores e redes de ensino na elaboração de protocolos de emergência climática e planos de adaptação das escolas. Reportagem Pablo Mundim.
0: Foi criada uma rede de proteção a profissionais de educação que sofreram violências relacionadas ao exercício da profissão.
2: Agora eles podem contar com serviço de acolhimento, orientação e informação oferecido pelo Observatório Nacional da Violência contra Estudantes, em parceria com o Ministério da Educação.
19: Profissionais da educação que sofreram violência relacionada ao exercício da profissão podem contar com serviço de acolhimento, orientação e informação. A rede de apoio é oferecida pelo Observatório Nacional da Violência contra Estudantes, em parceria com o Ministério da Educação. A iniciativa é realizada por meio de um projeto de extensão da Universidade Federal Fluminense, no Rio de Janeiro. O serviço de acolhimento, orientação e informação aos que sofreram violência como profissionais da educação estão presentes em todas as regiões do país, como explica Erasto Fortes Mendonça, coordenador-geral de Políticas Educacionais em Direitos Humanos do MEC.
20: Observatórios regionais sediados em universidades federais nas 5 regiões do país, a rede aproxima o acolhimento das diferentes realidades dos profissionais da educação. O serviço articula apoio pedagógico, orientação jurídica e atenção à saúde mental para educadores que sofrem violência em razão de seu trabalho.
19: O serviço integra o eixo proteção e defesa dos profissionais da educação, da Política Nacional de Educação em Direitos Humanos, nas instituições de ensino, a EducaDH. Erasto Fortes destaca a importância de os educadores contarem com essa rede de proteção.
20: Proteger educadoras e educadores contra a violência, a censura e a perseguição é defender o direito à educação e à liberdade de ensinar e de aprender.
19: Entre outras situações, o serviço atende casos de desrespeito à autonomia docente e de exposição indevida de voz ou imagem com acusações contra educadores. O serviço atende casos relacionados à censura a conteúdos escolares ou contra aulas sobre temas como gênero, raça e desigualdade social. Locução: Júlio César de Oliveira. Reportagem: Isaías Godinho.
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0: O Dia Mundial dos Animais está logo ali, é domingo, 4 de outubro.
2: E quer lugar melhor para lembrar dessa data do que a Transpantaneira? Fazer esse caminho é como estar num safari de verdade, só que bem aqui no Brasil.
0: Ali você dá de cara com jacarés, capivaras, tuiuiús e um monte de aves coloridas que parecem posar para foto.
2: E a grande estrela que todo mundo quer ver de perto é a onça-pintada, que está na lista de espécies ameaçadas.
0: Por isso, o turismo na região precisa ser feito com muita responsabilidade para proteger e também para proteger a região e todas as espécies que vivem por lá.
22: Imagine percorrer uma estrada em que a qualquer momento o próximo encontro pode estar dentro d'água, no alto de uma árvore ou escondido no meio da vegetação. No Pantanal de Mato Grosso, esse caminho existe. É a estrada Parque Transpantaneira, que liga Poconé a Porto Jofre. São cerca de 145 quilômetros de estrada de terra com 125 pontes. Mas, para quem percorre o trajeto, a estrada é muito mais que um caminho. É uma espécie de observatório a céu aberto. Jacarés, capivaras, tuiuiús e dezenas de espécies de aves fazem parte da paisagem. E não é preciso chegar ao destino para começar o passeio. Muitas vezes, a atração está justamente às margens da estrada. A criadora de conteúdo, Beatriz Venturini, saiu de São Paulo para ter essa experiência.
4: O que a gente sentiu foi mais ou menos como se estivéssemos em um safari, né? Porque a gente andava de carro e não sabia o que esperar na próxima ponte. E a gente sempre se surpreendia, né? O que eu mais gostei, acho que foram os jacarés, pela quantidade. E, assim, vimos mais de 20, assim, na mesma ponte. É um espetáculo ver as onças em Porto Jofre. Foram experiências maravilhosas, né?
22: Há ainda trilhas e passeios de barco. E quando o dia termina, o Pantanal ganha outros sons e outros moradores começam a aparecer. Mas não se engane, no caso da observação noturna, onde é possível ver antas, um dos maiores mamíferos do Pantanal, é indispensável apoio especializado. É o que explica o coordenador do Centro Nacional de Pesquisa e Conservação de Mamíferos Carnívoros do ICMBio, Rogério de Paula.
5: Passeios, aí viram os safaris noturnos, né, que levam as pessoas, os holofotes, né, as grandes lanternas de luz que vão fazer a focagem nos campos. É isso. Aí é um turismo um pouco mais especializado, menos individualizado.
22: Para quem visita a Transpantaneira, cada quilômetro percorrido revela sons e cenas inesquecíveis. Um dos encontros mais esperados, sem dúvida, é com ela. A onça pintada. Para a enfermeira Rosiane Feitosa, o momento é inesquecível.
6: Eu tive a oportunidade de ver a onça no Pantanal. Foi um daqueles momentos que a gente sabe que vai guardar para sempre na lembrança, no coração. Ver um animal que eu admiro tanto, livre e no seu habitat natural, foi emocionante demais.
22: O felino, símbolo da fauna brasileira, é uma espécie ameaçada de extinção e está entre os animais monitorados pelo ICMBio. O trabalho inclui pesquisa científica e ações de conservação, como ressalta o coordenador do Centro Nacional de Pesquisa e Conservação de Mamíferos Carnívoros, Rogério de Paula.
5: Quando a gente fala do turismo, né, se o turismo ele não é bem controlado, ele pode vir a ser um problema. Então a gente tem hoje, ali nessa área de observação das onças pintadas, você tem uma rede de trabalho, onde muitos piloteiros ali de lanches, de barcos, que vão levar turistas, eles acabam se concentrando quando se encontra uma onça, porque eles comunicam pelo rádio, todo mundo vai lá mostrar para os seus turistas. Então a gente tem instituído diretrizes, qual que é a distância de aproximação, número de pessoas, né, presentes, isso a gente começou a ver a necessidade de revisar essa política nos últimos anos.
22: E talvez seja justamente essa a maior experiência de quem atravessa a Transpantaneira, perceber que ali a gente não está apenas passando pela natureza, está entrando no território dela, um território onde cada ponte, cada curva e cada som podem anunciar um novo encontro. Com sonorização de Reinaldo dos Santos, reportagem Karine Melo.
2: E na semana que vem vamos trocar a estrada pelo mar e falar de viagens em cruzeiros brasileiros.
0: Para quem gosta de viajar e conhecer lugares novos, o turismo de cruzeiro pode ser uma boa opção.
2: Eles reúnem lazer e a oportunidade de conhecer vários destinos em um só roteiro.
0: A temporada de cruzeiros começa esse mês e estão previstos 8 navios e 187 roteiros, com oferta de mais de 831 mil leitos.
2: Então vem viajar com a gente e viver essa experiência em alto mar.
0: E essas foram as notícias do governo federal.
2: Uma realização da Secretaria de Comunicação Social da Presidência da República.
0: Com produção da empresa Brasil de Comunicação.
2: Fique agora com as notícias do Poder Judiciário e do Congresso Nacional. Boa noite, bom fim de semana.
0: A gente volta segunda-feira. Boa noite. Música.

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2: STF estabelece regras para petições protocoladas em processos já existentes.
3: Advogados devem identificar processos que envolvam assédio eleitoral.
2: Termina prazo para propaganda eleitoral paga na imprensa escrita.
3: Boa noite, eu sou Marcela Luiza.
2: E eu sou Walter Lima.
3: A presidência do Supremo Tribunal Federal publicou nesta sexta-feira uma resolução com o objetivo de organizar e conferir mais transparência ao envio e à distribuição de pedidos apresentados dentro de processos que já estão em andamento.
2: A medida busca assegurar a regra de que os processos devem ser distribuídos de forma aleatória, mediante sorteio entre os ministros.
3: A norma também pretende reforçar o princípio do juiz natural, evitando que novos pedidos fiquem vinculados automaticamente a um relator específico.
2: A resolução entra em vigor na data de sua publicação e vale apenas para as petições protocoladas a partir dessa data.
3: Advogados devem identificar processos que envolvam assédio eleitoral.
2: A norma vai permitir que a Justiça do Trabalho acompanhe os casos. Marla Lacerda.
4: Ações trabalhistas sobre assédio eleitoral devem incluir um identificador específico no cadastro do processo judicial eletrônico, o PJE. A correta identificação vai dar maior visibilidade ao problema, uniformidade ao tratamento desses casos, além de facilitar a atuação da Justiça do Trabalho. Juízes também devem comunicar ao Ministério Público do Trabalho e ao Ministério Público Eleitoral a existência de fatos que possam caracterizar essa prática. A medida vai ajudar no desenvolvimento de ações de prevenção, fiscalização e combate ao assédio eleitoral, fortalecendo a proteção dos trabalhadores.
3: Há 3 dias do primeiro turno das eleições, termina prazo para propaganda eleitoral paga na imprensa escrita.
2: A regra vale para jornais, revistas e tabloides e está prevista na legislação eleitoral. Guilherme Firmino.
5: Termina hoje o prazo para divulgação paga de propaganda eleitoral na imprensa escrita. Jornais, revistas e tabloides também não podem mais reproduzir essas propagandas na internet. A partir de amanhã, será permitida apenas a distribuição de material gráfico, como santinhos, e a realização de caminhadas, carreatas ou passeatas, até às 10 da noite. No domingo, as sessões eleitorais abrem às 8 horas da manhã e vão até às 5 da tarde, no horário de Brasília.
3: STJ mantém a ação de improbidade contra servidor federal após desclassificação da demissão em PAD, processo administrativo disciplinar.
2: A ação civil pública por improbidade foi ajuizada pela União. Fátima Uchoa.
6: Um advogado da União foi demitido por suposto uso de documentos falsos para obter progressão funcional. Em mandado de segurança no STJ, a primeira sessão reconheceu que a conduta seria ilícito administrativo de menor gravidade, que não justificaria a demissão. Então, a União ajuizou a ação por improbidade administrativa com base nos mesmos fatos investigados no PAD, mas o TRF4 rejeitou a petição inicial. Agora, o relator na primeira turma do STJ, ministro Sérgio Coquina, afirmou que a decisão em mandado de segurança não impede ajuizamento ou prosseguimento de ação civil pública por improbidade, pois não foram discutidas a existência dos fatos apurados no PAD, nem a autoria do servidor, mas apenas a proporcionalidade da pena de demissão, que foi afastada.
3: Justiça Federal mantém suspensão de associação indígena suspeita de desvios e apoio a garimpo ilegal no Pará.
2: A decisão acatou um pedido do Ministério Público Federal. Vanessa Pereira.
7: O MPF entrou com a ação após investigações apontarem irregularidades na associação, criada para defender os direitos dos povos caiapó. Entre os problemas estão a falta de prestação de contas, o uso indevido de recursos coletivos e o incentivo ao garimpo ilegal em terra indígena. A decisão mantém o bloqueio dos repasses mensais da Vale para a associação, que agora são depositados em uma conta judicial. O dinheiro fica protegido para a comunidade e poderá ser liberado pela Justiça para atender necessidades urgentes da população indígena, como saúde e alimentação.
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3: Uma boa noite.
2: Um bom fim de semana e boas eleições.
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10: Eu sou Humberto Pinheiro e estes são os destaques de hoje do Jornal do Senado, que começa agora. Eleição deste domingo renovará 2/3 da composição do Senado Federal. Projeto prevê adaptação para atendimento de saúde digno a pessoas com obesidade. Senado pode acabar com limites de vagas para mulheres em concursos na área de segurança pública. Boa noite. Nas eleições deste ano, o eleitor vai escolher 6 representantes, em uma sequência que precisa ser observada na urna eletrônica. Para o Senado, serão 2 votos. O eleitor deve escolher 2 candidatos diferentes. Os detalhes com a repórter Yasmin Rodrigues.
11: Em 2026, cada eleitor vai votar 2 vezes para o Senado. Mas antes de chegar aos senadores, o eleitor precisa passar por outras escolhas na urna. E saber a ordem dos cargos e a quantidade de números de cada candidato ajuda a evitar erros na hora da votação. A jornalista do Senado, Esther Monteiro, explica a ordem e quantos dígitos devem ser digitados em cada escolha.
12: Primeiro é a vez do deputado federal, são 4 dígitos. Depois, deputado estadual ou distrital, 5 dígitos. E aí é que chega a vez do senador. São 2 votos, 2 nomes diferentes. E são 3 dígitos. E depois é que você vai votar para governador, 2 dígitos, e para presidente da República, 2 dígitos.
11: Também não é possível votar na legenda para senador. Como a eleição para o Senado é majoritária, o eleitor precisa escolher nominalmente 2 candidatos. Em uma eleição, cada estado e o Distrito Federal escolhem 1 senador, na seguinte, 2. Neste ano, serão renovadas 54 cadeiras, o equivalente a 2/3 da casa, e os 2 votos para senador têm exatamente o mesmo peso.
10: 158 milhões de brasileiros vão às urnas neste domingo. O repórter Márcio Maturana traz mais números desta eleição e recomendações da Justiça Eleitoral.
13: Não se pode entrar na cabine eleitoral com celular ou outro objeto que possa registrar o voto. Esses aparelhos têm que ficar com os mesários, mas o presidente do Tribunal Superior Eleitoral, o ministro Cássio Nunes Marques, recomenda que se levem os números num pedaço de papel.
14: A colinha eleitoral de papel pode e deve ser usada para que eleitoras e eleitores anotem os números dos candidatos e possam votar com calma e certeza.
13: Estão cadastrados 158 milhões de eleitores em 5.571 municípios, com mais de 517 mil sessões eleitorais, que se somam a 1.351 sessões eleitorais no exterior. São 13 nomes disputando para presidente, 318 para senador e 7.803 para deputado federal.
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10: 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O Senado vai analisar um projeto de lei que obriga os estabelecimentos que prestam serviços público e privado de saúde a se adaptarem para garantir atendimento digno a pessoas com obesidade. Dados do Ministério da Saúde indicam que, em 2024, a proporção de adultos com obesidade no Distrito Federal e nas capitais de estado superou a marca de 25%. Repórter Alexandre Campos.
17: A ideia do projeto é garantir às pessoas com obesidade o acesso à saúde por meio de equipamentos e mobiliário compatíveis com suas especificidades. Macas, cadeiras de rodas, balanças, aparelhos de aferição de pressão arterial e máquinas usadas no diagnóstico por imagem devem ser dimensionados de modo que possam garantir o pronto atendimento dessa parcela da população. Ao afirmar que essa adaptação nos estabelecimentos garante o acesso aos serviços de saúde, a médica e autora do projeto, senadora doutora Eudócia, do PSDB de Alagoas, citou algumas medidas que podem reduzir o número de casos de obesidade e suas complicações.
18: Conscientizarmos a nossa população que alimentação saudável, balanceada, exercícios físicos e manter a sua rotina de consultas médicas é de suma importância. Obviamente, também fazer o check-up, né, uma vez por ano, ao menos, e na classe infantil é acompanhamento pediátrico.
17: Pelo texto, a assistência às pessoas com obesidade não deverá ser negada ou recusada caso no posto, unidade de saúde ou hospital não haja esse material disponível. A falta de equipamentos adequados também não pode representar qualquer constrangimento, exposição indevida, discriminação ou tratamento indigno.
10: O Senado pode acabar com o limite de vagas para o público feminino em concursos da área de segurança pública. A proposta, já aprovada na Comissão de Segurança Pública e que aguarda votação no plenário, ainda reserva pelo menos 20% das vagas nas polícias e corpos de bombeiros a mulheres. Repórter Bruno Lourenço.
19: O projeto de lei que proíbe a limitação de vagas para mulheres em concursos da área de segurança pública cria ainda a Política Nacional de Valorização das Mulheres para o setor. A proposta reserva também pelo menos 20% das vagas nos concursos públicos para as polícias e bombeiros para o público feminino. A relatora na Comissão de Segurança Pública, senadora Damares Alves, do Republicanos do Distrito Federal, defendeu as medidas.
20: O que queremos? Uma política de valorização da mulher lá na Polícia Militar, no Corpo de Bombeiro, na Polícia Civil.
19: A nova política, que será condição para o repasse de verbas do Fundo Nacional do Setor, estabelece igualdade de oportunidades entre mulheres e homens nas carreiras da segurança pública, fim da exclusividade ou preferência dessas atividades para homens, rejeição de práticas, atitudes e crenças discriminatórias e o enfrentamento do assédio e da violência contra mulheres no ambiente de trabalho.
10: Mulheres vítimas de violência doméstica e familiar em situação de vulnerabilidade social e econômica poderão ter acesso ao Auxílio Recomeço. A proposta é análise na Comissão de Assuntos Econômicos, determina que o benefício de até um salário mínimo será pago mensalmente pelo prazo de 6 meses, podendo ser prorrogado. Pelo projeto, o pagamento poderá ser acumulado com outros programas assistenciais. O custeio do auxílio poderá ser feito com verbas da União ou de fundos específicos de proteção às mulheres. Estados, Distrito Federal e municípios também poderão complementar os recursos. Na avaliação do autor da medida, senador Confúcio Moura, do MDB de Rondônia, a dependência financeira pode dificultar o rompimento da situação de violência sofrida pela mulher.
21: Grande parte das mulheres suportam a violência por causa do homem protetor, do homem que é um mantenedor da casa. Mas tirando ela dali, levando para a proteção, garantindo uma sustentação por 6 meses e capacitando essas mulheres, com certeza a coisa melhora.
10: Com trabalhos técnicos de João Lira, o Jornal do Senado fica por aqui. Acompanhe agora as notícias do Tribunal de Contas da União e da Câmara dos Deputados. Boa noite e bom fim de semana.
8: Minuto do TCU.
0: O Tribunal de Contas da União fiscalizou a execução das obras da BR-230 na Paraíba após reclamações da população sobre as condições da rodovia. A auditoria analisou o trecho de 30 quilômetros. O contrato ultrapassou R$ 560 milhões de reais e a obra avançou apenas 32% em 9 anos. O TCU também identificou risco de paralisação por falta de recursos, problemas ambientais e questões contratuais. Na sessão plenária que analisou o processo, o ministro relator Walton Alencar comentou os impactos da situação.
1: O resultado é uma rodovia em obras há muitos anos, com desvios, insegurança viária e prejuízos à mobilidade e à economia da região.
0: Para 2026, estão previstos apenas 12 milhões de reais, sendo que mais de 300 milhões ainda precisam ser executados. Saiba mais em tcu.gov.br.
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23: Discriminação contra pessoas com deficiência nas escolas terá pena maior.
24: Pais de recém-nascidos devem receber treinamento antes da alta hospitalar.
23: Projeto de lei autoriza a instalação de suportes para bicicletas em ônibus.
24: Boa noite. Avança na Câmara a proposta que prevê a instalação de suportes para bicicletas em ônibus. A repórter Silvia Munhato tem mais detalhes.
25: A Comissão de Viação e Transportes da Câmara dos Deputados aprovou o projeto que autoriza a instalação de suportes para o transporte de bicicletas na parte externa ou no interior de ônibus e micro-ônibus. O texto permite a instalação dos suportes nos transportes urbano e rural, cabendo aos estados e municípios definir o percentual mínimo da frota que deve contar com equipamento. A relatora, deputada Leda Borges, do Republicanos de Goiás, explicou que os suportes deverão ser aprovados por órgãos

0: e lacustre.
1: Rodrigo de Castro considera que a prorrogação pode reduzir os custos de transporte nessas regiões, já que o adicional é cobrado sobre o frete marítimo.
2: Gutenberg Reis, do MDB do Rio de Janeiro, apresentou o projeto que autoriza o Instituto Cultural Marinha Mercante a instituir 14 medalhas e ordens honoríficas. A proposta busca valorizar contribuições para áreas como transporte, segurança da navegação e economia do mar.
1: O deputado ressalta a importância estratégica da Marinha Mercante no desenvolvimento econômico, logístico e energético do Brasil. Gutenberg Reis reitera que o reconhecimento de profissionais que contribuem para o crescimento sustentável do setor pode fortalecer a cultura marítima.
3: Economia.
2: A Câmara analisa proposta de emenda à Constituição que permite que estados e municípios concedam créditos do imposto sobre bens e serviços para doadores e patrocinadores de projetos culturais e esportivos. Na visão de Luiz Fernando Faria, do União de Minas Gerais, a medida preserva o financiamento desses setores após a reforma tributária.
1: O texto estabelece que o Comitê Gestor do IBS vai definir critérios para a liberação dos incentivos sem comprometer a arrecadação dos entes federados. Luiz Fernando Faria ressalta que o apoio tributário à cultura e ao esporte é fundamental para movimentar a economia criativa.
2: Stefano Aguiar, do PSD de Minas Gerais, defende a ampliação da imunidade tributária para entidades esportivas sem fins lucrativos. Proposta sobre o tema em análise na Câmara é que para essas organizações, as instituições de educação e assistência social impedindo a cobrança de impostos sobre patrimônio, renda e serviços.
1: A medida reduz os custos dessas entidades e fortalece atividades esportivas voltadas à inclusão social, à formação de atletas, à educação e à promoção da saúde. Stefano Aguiar explica que a medida alcança organizações ligadas aos movimentos olímpico, paralímpico, clubístico e educacional.
2: A Câmara aprovou e enviou ao Senado o projeto que estabelece diretrizes para a política industrial, tecnológica e de comércio exterior do país. Antônio Doido, do MDB do Pará, apoia a matéria que prevê, entre outros pontos, metas para ampliar a produção, gerar empregos e reduzir desigualdades regionais.
1: Antônio Doido esclarece que o governo federal deverá apresentar essa política ao Congresso no primeiro ano de cada mandato presidencial. A proposta também determina a prestação de contas anual sobre o cumprimento das metas e os resultados das medidas adotadas.
2: Afonso Florence, do PT da Bahia, sugere a criação do Registro Nacional de Beneficiários Finais sob gestão da Receita Federal. A proposta obriga a identificação das pessoas físicas que realmente controlam ou lucram com empresas e fundos de investimento no país.
1: De acordo com Afonso Florence, o objetivo é acabar com o uso de laranjas e empresas de fachada. A medida, na avaliação do parlamentar, integra cadastros públicos para combater a lavagem de dinheiro, a sonegação fiscal e a infiltração do crime organizado na economia.
3: Educação.
2: A Comissão de Educação aprovou uma proposta que prevê punição mais rigorosa para quem discriminar pessoas com deficiência nas escolas. A reportagem é de Agui Pontes.
4: A Comissão de Educação da Câmara dos Deputados aprovou uma proposta que pune com mais rigor atos discriminatórios contra crianças nas escolas públicas e privadas. O projeto da deputada Samia Bonfim, do PSOL de São Paulo, prevê multa de 3 a 20 salários mínimos para o profissional envolvido. Segundo a relatora, a deputada Fernanda Melchiona, do PSOL do Rio Grande do Sul, a proposta se concentra principalmente em dar um nome para os tipos de violência e discriminação que uma criança, adulto ou adolescente com deficiência pode sofrer em um ambiente escolar. Eles seriam dificultar a matrícula, impedir ou inviabilizar a permanência na escola, excluir o aluno das atividades de lazer e cultura, negar profissional de apoio capacitado para atendimento da criança ou adolescente, negar adaptação do currículo, isso além das demais formas de discriminação previstas no Estatuto da Pessoa com Deficiência. Práticas de bullying e de abuso de autoridade também seriam punidas, segundo o texto aprovado. Pela Constituição, as escolas públicas ou privadas já são obrigadas a se adaptar às necessidades do estudante. No entanto, segundo Fernanda Melchiona, isso não impediu que famílias enfrentassem entraves para ter e manter acesso à educação para pessoas com deficiência.
0: A gente recebe esse relato de negativa de matrículas, a gente recebe o relato

0: falta de pessoal capacitado, a gente recebe o relato de exclusão desse aluno nas atividades, ou aluna, nas atividades de cultura e lazer. Então, esses temas são claramente discriminatórios.
1: Segundo a proposta, outro ato previsto é a obrigatoriedade de formação continuada de professores e de equipes de suporte para receber estudantes com deficiência. A proposta está agora na Comissão de Finanças e Tributação. Deve seguir depois para a Comissão de Constituição e Justiça. Da Rádio Câmara de Brasília, Agui Pontes.
2: Segurança Pública.
3: O projeto de Átila Lira, do PP do Piauí, tipifica como crime o descumprimento de medidas cautelares alternativas à prisão. O texto pune com reclusão de 2 a 5 anos o infrator que, por exemplo, romper a tornozeleira eletrônica ou descumprir horários de recolhimento.
4: Átila Lira argumenta que a legislação atual deixa as forças de segurança sem respaldo para prender em flagrante quem desrespeita ordens judiciais. Ele argumenta que a criação de um crime autônomo garante a prisão imediata e fortalece a eficácia das decisões da justiça.
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2: Saúde.
3: A Câmara analisa projeto que prevê treinamento de primeiros socorros para pais de recém-nascidos antes da alta hospitalar. O objetivo é evitar a morte de crianças, especialmente por engasgo, como informa o repórter Luiz Cláudio Canuto.
6: A Comissão de Saúde da Câmara dos Deputados aprovou o projeto que determina treinamento de primeiros socorros para pais ou responsáveis de recém-nascidos antes da alta hospitalar. O texto inclui no Estatuto da Criança e do Adolescente a obrigatoriedade de hospitais oferecerem orientação e treinamento para isso, com ênfase em manobras para desobstrução das vias aéreas. O texto original da deputada Camila Jara, do PT do Mato Grosso do Sul, obrigava o oferecimento de treinamento antes da alta. A relatora, a deputada Marussa Boldrin, do Republicanos de Goiás, dispensa a obrigação se os pais ou responsáveis tiverem sido capacitados para isso no pré-natal. O deputado Padre João, do PT de Minas Gerais, leu o parecer na Comissão de Saúde no lugar da relatora e afirma que pequenos objetos podem ser fatais.
7: O engasgo, né? Popularmente o engasgo, que é essa obstrução das vias respiratórias, até por aleitamento, sobretudo mamadeira ou bico, ou pequenos alimentos. Os dados que só em 2024 tivemos 300 óbitos de crianças. E olha que com treinamento você salva essa vida. Isso aconteceu comigo recente, numa reunião. Uma pessoa adulta, ao alimentar, estava na mesa do refeitório, engasgou com o alimento. Teve um colega que era também devidamente capacitado, salvou a pessoa. Quando ela torna obrigatório, é o momento que os pais estão empolgados com a criança, estão muito propícios a acolher esta formação. E que, de fato, como vimos, salva vida.
6: Há cerca de 300 mortes de crianças com menos de um ano no país em 2024 por engasgo, são dados do Ministério da Saúde. A orientação é uma medida de proteção à vida e à saúde das crianças nos primeiros meses de vida, na opinião da relatora Marussa Boldrin. A proposta que determina treinamento de primeiros socorros para pais ou responsáveis de recém-nascidos antes da alta hospitalar ainda precisa passar pelas comissões de Previdência, Assistência Social, Infância, Adolescência e Família e de Constituição e Justiça. Para virar lei, precisa ser aprovada pela Câmara e pelo Senado. Da Rádio Câmara de Brasília, Luiz Cláudio Canuto.
2: Agricultura.
4: Marcelo Moraes, do PL do Rio Grande do Sul, é contrário à portaria do Ministério da Agricultura que estabelece novas regras para a classificação e comercialização de morangos. Na visão do parlamentar, as exigências aumentam a burocracia e os custos para os produtores.
3: Marcelo Moraes argumenta que as regras podem provocar a rejeição de lotes e prejuízos, principalmente para pequenos e médios produtores. O deputado também alerta para possíveis impactos na oferta de morangos e nos preços ao consumidor.
4: André Abdon, do PP do Amapá, apoia projeto que suspende decreto do governo federal responsável por ampliar a estação ecológica de Taiamã, localizada nos municípios de Cáceres e Poconé, em Mato Grosso. Com a mudança, a unidade de conservação passou a ter cerca de 68 mil hectares.
3: André Abdon considera que a ampliação precisa ser revista diante dos impactos sobre propriedades rurais e atividades de pecuaristas e pescadores. A justificativa do projeto também questiona o processo de consulta pública realizado antes da edição do decreto do Executivo.
2: Previdência.
4: Aline Gurgel, do União do Amapá, defende o projeto que regulamenta a aposentadoria especial dos agentes comunitários de saúde e dos agentes de combate às endemias. A proposta prevê aposentadoria a partir dos 50 anos para mulheres e 52 para homens, com pelo menos 20 anos de atividade na função.
3: O projeto também permite a aposentadoria com 15 anos de atuação como agente, somados a 10 anos de contribuição em outra atividade. Aline Gurgel lembra ainda que a proposta garante que o benefício seja integral e tenha os mesmos reajustes dos salários dos profissionais que estão na ativa.
2: Trabalho.
4: A Comissão de Constituição e Justiça aprovou uma proposta que integra servidores de ex-territórios à União. A repórter Paula Bittar acompanhou a votação.
8: A Comissão de Constituição e Justiça da Câmara aprovou uma proposta que permite que agentes públicos dos ex-territórios do Amapá, de Rondônia e de Roraima optem por receber remuneração da União. A medida alcança servidores da ativa e aposentados. Para ter esse direito, o agente público deverá ter trabalhado no território ou mantido vínculo com a administração pública local até 10 anos após a transformação do território em Estado. A proposta também pode aumentar a remuneração de algumas categorias como policiais e bombeiros militares. De acordo com o relator na CCJ, deputado Acácio Favacho, do MDB do Amapá, o texto mostra-se compatível com os princípios constitucionais que asseguram segurança jurídica, tratamento isonômico entre servidores públicos e valorização do serviço público.
9: A ampliação do período de enquadramento para os 10 primeiros anos de criação dos Estados mostra-se compatível com a própria lógica da Constituição de transição administrativa adotada pela União no processo de consolidação federativa dessas unidades federadas.
8: Rondônia foi transformada em Estado em 1981. A União pagou a folha salarial local durante 10 anos após essa mudança. Amapá e Roraima foram transformados em estados pela Constituição de 1988. Nesses casos, o período de transição foi de apenas 5 anos. Poderão integrar o quadro em extinção da União servidores públicos federais e municipais e policiais que trabalhavam nos ex-territórios até a transformação em estado. Servidores admitidos pelo Amapá e por Roraima até outubro de 1998, servidores admitidos por Rondônia até dezembro de 1991 e pessoas que mantiveram relação de trabalho efetiva ou não com a administração pública dos ex-territórios, estados ou municípios. O agente público deverá ser enquadrado no cargo ou emprego de origem ou em outro equivalente. Nos casos de desvio de função, o enquadramento poderá ocorrer em cargo equivalente às atividades efetivamente exercidas. Para isso, a pessoa deverá comprovar a escolaridade ou a habilitação exigida à época. O texto também garante o pagamento das gratificações e outros valores relacionados ao cargo ou emprego em que o servidor for enquadrado. Os servidores continuarão trabalhando para os estados ou municípios até serem aproveitados por um órgão federal. Nesse período, o estado ou município não terá custo com essa cessão. A proposta estabelece que soldos adicionais, benefícios, indenizações, vantagens e demais direitos remuneratórios dos policiais e bombeiros exércitos militares dos ex-territórios do Amapá, de Roraima e de Rondônia, incorporados ao quadro em extinção da União, não poderão ser inferiores aos pagos aos policiais e bombeiros militares do Distrito Federal. Essa regra vale para militares da ativa, reformados, da reserva remunerada e pensionistas. O deputado Dorinaldo Malafaia, do PDT do Amapá, considerou que a proposta retira servidores de um limbo jurídico.
10: A transição que se fez de território para Estado, infelizmente, não cumpriu um papel importante que foi valorizar e acolher esses servidores do ex-território que ficaram no limbo jurídico, que ficaram para trás, que tiveram perdas sociais, econômicas e que, portanto, essa emenda parlamentar, ela possibilita essa correção.
8: A deputada Silvia Cristina, do PP de Rondônia, também defendeu que a PEC faz justiça.
11: Nós não falamos simplesmente de uma questão administrativa ou remuneratória. Nós estamos falando de uma história de reconhecimento e, acima de tudo, de justiça. Nós estamos falando de homens e mulheres, trabalhadores, que trabalharam para uma construção de todos esses estados, que prestaram serviços políticos justamente durante um período de profunda transformação institucional, quando deixamos de ser território federal e passamos à condição de Estado.
8: A análise da admissibilidade pela CCJ é apenas o primeiro passo na Câmara. Agora, a proposta ainda precisa passar por uma comissão especial e pelo plenário em dois turnos de votação. Como veio do Senado, caso não seja modificada pelos deputados, segue então a promulgação. Da Rádio Câmara de Brasília, Paula Bittar.
3: A falta de profissionais qualificados em pequenos municípios motivou a apresentação de projeto de Emidinho Madeira, do PL de Minas Gerais. A proposta permite, em situações excepcionais, que servidores públicos sejam pagos com recursos de parcerias firmadas com organizações da sociedade civil.
4: O projeto exige que não haja conflito de horários entre as atribuições do cargo público e as atividades desempenhadas no âmbito da parceria. Emidinho Madeira avalia que a proibição atual dificulta a execução de serviços de saúde, educação e assistência em cidades com pouca mão de obra especializada.
3: A formalização e o incentivo à garimpagem artesanal no Médio Jequitinhonha, em Minas Gerais, é o objetivo de projeto de Gilberto Abramo, do Republicanos. A ideia é priorizar os donos de terras e as cooperativas da região na hora de pedir a autorização para garimpar em terrenos pequenos de até 15 hectares.
4: Gilberto Abramo entende que desburocratizar a regularização é essencial para movimentar a economia e tirar trabalhadores da informalidade. Segundo ele, a medida exige respeito às questões ambientais, promovendo a recuperação de terrenos degradados e o uso de técnicas mais sustentáveis.
3: Termina agora o Jornal Câmara dos Deputados, produzido pela Rádio Câmara, com trabalhos técnicos de Wellington Teles e apresentação de Val Monteiro e Luciana Vieira. Uma boa noite para você.
4: A Voz do Brasil volta na segunda-feira. Boa noite e bom fim de semana.
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3: 10h51.
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Muito obrigado, isso aqui é um show de rock and roll.

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1: 1:16.

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1: 1:38.

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2: 1h49.
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1: 12:10.
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1: 12:57.

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2: 3 e 10.
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3: 3:14.

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2: 4 e meia.
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2: 5 horas

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2: 5:28.

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0: 6 e 2.
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1: 6:13.
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1: 6:25.
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1: 6h35.
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2: 6h47.
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2: 6h58.
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1: 7:11.
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0: Uma salva de palmas do Henrique, por gentileza.
1: Murilo Ruf, senhoras e senhores.
2: Alô, Tiaguinho?
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1: 7:22.
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2: 7h34.
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1: 7:46.
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3: 7:58.
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7: Bom dia aos nossos ouvintes, iniciando o nosso Farma em Forma de hoje, né, o primeiro aí do mês de outubro, e com um tema bastante interessante, a gente vai falar sobre ameaças à saúde do coração. Convido você a estar nos acompanhando, porque eu vou ter informações aí bem importantes, e se você acha que é só colesterol, né, aquela comida mais gordinha, né, esse problema da alimentação que vai afetar o seu coração, você vai se surpreender com o nosso bate-papo de hoje. Bom dia, Elter.
6: Bom dia, Márcia. Bom dia, ouvintes de casa. Mais um sábado com você, aqui na 91.7 FM, o nosso Farma Informa, Farmácia Santo Antônio. E hoje esse assunto tão importante, ontem a gente já comentava aqui na rádio, né? E agora vamos trazer o tema para você. A gente ouviu falar, Márcia, que a pressão alta e colesterol são inimigos da saúde do coração. Então, se a gente não tem esses problemas, ou se tem e estamos medicados, podemos ficar tranquilos?
7: Ah, se fosse só isso, Elder, seria fácil. Mas a medicina hoje esclarece que muito além do colesterol e pressão altos, tem muito mais fatores que devemos controlar. Então a gente hoje vai conhecer um pouco deles e esclarecer como podemos cuidar desse órgão vital para a nossa vida.
6: Então, se não é só a pressão alta e o colesterol alto, qual seria outro fator, Márcia, que prejudica o nosso coração?
7: A primeira, veja que interessante, Elder, é a poluição. Aí você deve estar pensando, mas a nossa cidade é calma, né? Não tem poluição. Realmente, né? Palmeira não é tanto se for comparado às cidades grandes, mas basta a gente pensar a quantidade de automóveis que tinha 10, 20 anos atrás. E além disso, a poluição sonora, né? Que gera estresse crônico e leva a infartos facilmente. Partículas tóxicas super finas entram pela respiração, caem na nossa corrente sanguínea, né? Intoxicando, criando radicais livres. Radicais livres, quando a gente ouve esse termo, a gente tem que sempre pensar que é uma coisa ruim. Eles danificam nossas células, né, e levam a doenças sérias, entre elas câncer e doença cardiovascular.
6: E qual que seria o outro fator, Márcia?
7: Intoxicações por desastres naturais ou então por contaminações, Elder. Pesticidas, venenos, né, produtos químicos, tudo isso que vai acumulando no nosso organismo podem provocar lesões nos nossos vasos sanguíneos e levar a pressão alta. Pessoas expostas a metais pesados, né, a químicas, né, que são utilizados em alguns pesticidas da agricultura, tudo isso pode levar a complicações e por isso que é interessante a gente ser acompanhado pelo médico e fazer exames regularmente para ver como que está a saúde do nosso coração.
6: E o frio, o calor, a temperatura também podem prejudicar o coração, Márcia?
7: Aí são fatores que a gente não pode controlar, mas veja só, uma redução da temperatura em até 3 graus aumenta, por incrível que pareça, as internações por insuficiência cardíaca ou infarto. Isso significa que a transição do calor para o outono e também os períodos de calor intenso são bem danosos para os nossos vasos sanguíneos. Por quê? Porque no calor aumenta a chance de desidratação e tem uma tendência da pressão cair. Então a dica é agasalhar-se bem no inverno, evitar correntes de ar gelado. Tome a vacina contra a gripe se você é do grupo de risco. E no calor, converse com o médico se você precisa ajustar a medicação para pressão alta. E importante, não esqueça de beber muita água.
6: E a pressão alta, Márcia, nas gestantes, falando agora, é uma fase temporária.
7: Veja, durante a gestação, nas consultas de pré-natal, a mulher vai ter a pressão aferida, né, para detectar uma situação que se torna um grande risco para a saúde da mãe e do bebê, que é a chamada pré-eclâmpsia, um aumento da pressão arterial da mãe. Existem medicamentos para controlar a pressão que a mãe pode tomar sem problemas para o bebê. É importante o tratamento, né, para evitar o aborto espontâneo ou o parto prematuro. Mesmo após o nascimento do bebê, a mulher precisa ser monitorada a cada 2 ou 3 meses, porque a pressão alta pode reaparecer a qualquer momento. Os dados mostram que 5% das mulheres que tiveram pré-eclâmpsia durante a gestação sofreram infarto ou derrame nos 8 anos seguintes. Então, está aí a necessidade de estar fazendo um check-up regularmente.
6: Você está acompanhando aqui pelo Farma Informa, Farmácia Santo Antônio, deste sábado, ameaças à saúde do coração. Márcia, eu lembro que eu li uma vez uma relação que tinha sobre dentes e o coração. O que, que uma coisa tem a ver com a outra?
7: A saúde da boca, Helder, tem tudo a ver com a saúde do coração. Por quê? Inflamações na gengiva e acúmulo de bactérias na boca. Isso significa não escovar os dentes regularmente. Vai levar à formação de toxinas que podem prejudicar em muito o coração. O mesmo vale para infecções bacterianas na garganta. Por isso, a necessidade de tratamento durante o período recomendado pelo médico, no caso dos antibióticos, e também a necessidade de escovar os dentes após as refeições e consultar o dentista regularmente, a cada 6 meses ou pelo menos uma vez por ano. Quem diria, né? Cuidando da boca, a gente está cuidando do coração.
6: E já que a gente falou de dentes, o intestino tem alguma coisa a ver com a saúde do coração?
7: Parece pegadinha, mas tem sim. Quando o nosso intestino não é saudável, as bactérias que moram aí podem interferir até na produção de colesterol. Por isso, a necessidade de uma dieta equilibrada e uso de probióticos, né, alimentos que façam a nutrição das nossas bactérias que moram no intestino, para quê? Para manter a nossa flora equilibrada.
6: E aquela gripe mal curada, Márcia?
7: Gripe mal curada também pode trazer danos ao coração, porque infecções por vírus podem levar a uma descompensação cardíaca. Por isso que pessoas com problemas de coração são considerados grupos de risco e têm que tomar vacinas, inclusive vacina da gripe.
6: Agora, uma situação bastante recorrente e que a gente observa que a sociedade toda está sofrendo com isso. Quem é muito nervoso, estressado, não dorme bem.
7: Ah, mas tem gente que vai se identificar com isso, né, Aldri? Com certeza, muita gente que está nos ouvindo. Então, tá aí mais um candidato a ter problemas de coração. Na verdade, uma vez ou outra, pode acontecer da gente estar passando por um problema e não conseguir dormir direito. Mas quem tem insônia e ansiedade crônicas andam de mãos dadas com estresse e depressão. Isso traz danos à circulação e ao músculo do coração. Por isso que a gente ouve falar de pessoas muito nervosas que, de repente, dão um infarto. Para evitar isso, busque tratamento para aliviar esses fatores, seja com o médico ou com o psicólogo, e use a medicação receitada pelo médico da forma correta.
6: E já que a gente falou, Márcia, de sono, quem sofre com a apneia do sono?
7: Então, de nada adianta passar muitas horas na cama se o sono não é reparador por causa do ronco e da apneia do sono. A apneia é marcada por roncos e muitas paradas respiratórias ao longo da noite. E isso vai prejudicar o coração, porque a interrupção da respiração chega a durar entre 10 a 90 segundos, quase 1 minuto e meio. Isso reduz o oxigênio no nosso sangue. O músculo cardíaco, claro, vai sofrer muito com isso. Por isso, se quem dorme do seu lado já comentou com você sobre o problema, busque tratamento.
6: E quais mais fatores, Márcia, que prejudicam a saúde do coração?
7: Doenças como arritmias que não são tratadas, insuficiência cardíaca, lúpus, artrite reumatoide, problemas de tireoide, todas elas levam à inflamação, que ajudam a lesionar os vasos sanguíneos e contribuir para a formação de trombos e coágulos. Por isso, busque se tratar conforme o médico lhe orientou.
6: Aqui chegou uma pergunta, não sei se você tem alguma informação em relação, lembro que a gente falou sobre diabetes, né? Há dias atrás, até alguns sábados aqui no Farma Informa. Tem alguma relação também? Diabéticos vão sofrer com problemas do coração?
7: Aí é que tá, Helder. Diabetes e o pré-diabético também. Essas doenças são grandes inimigas do coração e da circulação, né? Infelizmente, falta de controle das taxas de glicose vão elevar o risco da pessoa ter infarto ou derrame. Então, por isso, busque perder peso se for o caso, cuide da sua alimentação e tome os medicamentos corretamente, para que você não tenha mais complicações aí. Se você já tem diabetes ou pré-diabetes, para que você não seja mais um candidato a ter problemas de coração também.
6: Esse é o nosso assunto de hoje, viu só? A grande importância aqui do programa de rádio, quanta informação que a gente teve dentro desses poucos minutos do nosso Farma Informa, Farmácia Santo Antônio.
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6: E amanhã é um dia importante, né? Amanhã é dia das eleições, né, gerais, a escolha de presidente, governador, senador, deputado estadual, federal, e você vai cumprir com o seu papel. Então, já se prepara aí, faz a colinha também, leva os números certos para você fazer a escolha. E é um processo democrático onde todo cidadão tem direito de participar. Agora é a sua vez, né? De votar, de participar, de expressar a sua vontade sobre o nosso governo, sobre o futuro do Brasil. Olha a importância que a responsabilidade está sendo depositada a você. Então amanhã, cumpra com esse papel, o dever do cidadão de estar votando.
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6: Um grande abraço para você, bom fim de semana e continue conosco na Ipiranga.
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5: 8:30.
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7: Muito bom dia para você que está acompanhando a Rádio Ipiranga 91.7 FM na manhã deste sábado. Eu sou Bruna Camargo, a mãe do Vi, está entrando no ar mais um programa que é Coisa de Mãe.
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7: E outubro é o mês das crianças. 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

0: outubro começa com uma programação muito especial aqui em Palmeira, especialmente para falar sobre saúde, prevenção e cuidado. O mês ele é marcado pelo Outubro Rosa, uma campanha que chama atenção para a prevenção e o diagnóstico precoce do câncer de mama e também para a importância do cuidado com a saúde da mulher. Para marcar esse mês, a Associação Gratos de Apoio ao Tratamento Oncológico aqui da nossa cidade realiza no próximo dia 16 de outubro, no Clube Palmeirense, o primeiro seminário Outubro Rosa Gratos, um toque de amor pela vida. A programação reúne profissionais de diferentes áreas, com palestras sobre câncer do colo do útero, câncer de mama, alimentação saudável, autoestima, autocuidado, cuidados integrados e outros assuntos relacionados à saúde da mulher. Para conversar com a gente sobre essa iniciativa, o trabalho desenvolvido pelo Gratos e também sobre tudo que vem sendo preparado para esse dia tão especial, eu recebo com muita alegria aqui no Coisa de Mãe, minha colega de trabalho, Joselva Az. Bom dia, obrigada por estar aqui conosco.
1: Bom dia, Bruna. Bom dia, ouvintes. É um enorme prazer estar aqui com você novamente,
0: sim,
1: né?
0: Sim, quase sócia do Coisa de Mãe já.
1: Quase sócia.
0: Para começar o nosso bate-papo, eu queria te perguntar, como que surgiu a ideia de realizar esse primeiro seminário, Outubro Rosa do Gratos? O que, que fez vocês pensarem em um evento tão grande, né? A gente sabe que a história do Grupo Gratos aqui em Palmeira é longa, mas é um evento diferente, é a primeira edição, né?
1: Sim, com certeza, Bruna. Então, né, o Grupo Gratos, ele surgiu de uma fragilidade de 5 mulheres, no momento aí de diagnóstico, e que em Palmeira não havia nada nesse sentido de grupo de apoio, de prevenção, era se falado muito pouco, tanto que o embrião do Outubro Rosa mesmo, ele nasceu em 1980, né, mundialmente falando, e aqui em Palmeira, então, a coisa é mais devagar ainda. E aí a gente começou o grupo e sempre fazíamos a tarde rosa apenas para as pacientes e a carreata. O ano passado nós já fizemos um dia rosa, que nós pudemos já receber várias pessoas para participar desse momento. Mas a gente queria ampliar e sempre foi o meu sonho fazer o seminário. Aí eu me reuni com o pessoal da diretoria e falei, ó, gente, eu tenho um grande sonho fazer um seminário para trazer conhecimento para as pessoas mesmo, né? Todas as pessoas têm acesso a esse momento. E aí as meninas abraçaram a ideia e vamos fazer e estamos aí tendo bastante trabalho, mas se Deus quiser vai ser um sucesso.
0: Queria perguntar também nesse nosso bate-papo, professora, sobre a questão do significado do Outubro Rosa para o Gratos. Né? A gente sabe que é esse mês aí que vocês têm mais trabalho, digamos assim, né? Qual que é o significado para vocês dessa campanha? O que, que representa?
1: Para nós representa realmente um momento de pausa para a mulher parar, pensar nela e se cuidar. Porque nós sabemos, né, Bruna, que as mulheres cuidam de tudo o tempo todo. É, e pouco tempo sobra para elas. Então que seja uma chamada de atenção esse Outubro Rosa. Pera aí, o que eu estou fazendo comigo mesmo? Eu estou cuidando da minha saúde, eu estou fazendo os meus exames, eu estou me prevenindo. Para nós do Gratos, todos os meses são meses rosa, né? Porque nós nos preocupamos com a saúde das mulheres e de todos os pacientes oncológicos no geral, durante todo o ano, e fazemos um trabalho de prevenção durante todo o ano, mas no outubro logicamente que isso tudo se intensifica, né? Porque é um mês dedicado, é a cor, né? A campanha dedicada à saúde da mulher, não só do câncer de mama, mas também do câncer de colo de útero.
0: Professora, quando a gente olha para a programação, né, que daqui a pouquinho a gente vai explicar melhor, a gente percebe que vocês querem falar sobre o câncer de mama, claro, que são da saúde, mas também ali a prevenção, alimentação, autoestima, autocuidado, qualidade de vida. Qual que é a proposta de vocês em reunir todos esses assuntos em um mesmo evento?
1: Então, esse evento seria como um meio de conscientização, né, Bruna, sobre a incidência do câncer de mama, inclusive, e de câncer de colo de útero, porque a gente precisa falar nisso, porque está crescendo e crescendo muito. Né, também formas de prevenção, diagnóstico e tratamento, paliação, tratamento oncológico, porque muita gente não fala sobre isso. Porque assim, é aquela questão, recebeu uma alta. Recebeu alta e não precisa mais fazer tratamento, mas as pessoas continuam fazendo tratamento, né? Elas continuam tomando a medicação, fazendo tratamento, o câncer fica em remissão e muitas vezes esse pacientinho ele não é olhado, né? E precisa ser olhado esse paciente também, e precisa ser entendido o que é esse momento e esse período. Então a gente precisa falar disso também. Também cuidados integrados, que são importantíssimos, né? Você sabe que eu trabalho muito isso no Bem Me Quero. Pela OMS, são 4 pilares para a gente ter saúde. que é o pilar físico, né, o bem-estar físico, o social, mental e espiritual. E é um cuidado integrado realmente. E quando se fala em saúde, é preciso ter esse cuidado integrado dentro desses quatro pilares. E não é só para um paciente oncológico ou para alguém que teve um diagnóstico, mas todos nós, na verdade. E mais ainda para quem recebeu um diagnóstico de câncer.
0: A gente podia fazer um programa só sobre isso, né, professora? Mas a gente pensa em saúde só quando tá doente, né? Uhum. Aí que vai no médico, numa emergência, num plantão. E o Bem Me Quero, né, que inclusive de segunda a sexta o pessoal pode acompanhar aqui na Rádio Ipiranga, tem justamente essa proposta, né?
1: Sim, e inclusive a questão do amor próprio, do autocuidado, da autoestima, né, Bruna? Porque às vezes eu já fiz algumas palestras em que eu diferencio muito o amor próprio e a autoestima, né? Com vaidade e com autocuidado. Cada um é bem específico, né? E a gente tem que sensibilizar as mulheres para isso também, né? Porque como eu disse e repito sempre, as mulheres, elas tomam conta de tudo. E nós somos criadas assim,
0: sim,
1: né, Bruna?
0: É histórico.
1: Nós somos criadas para ser a menininha caprichosa, delicada, cuidar de tudo, fazer tudo com eficiência. Fomos para a escola e aprendemos a ser a aluna perfeita que tinha que tirar 10. Aí namoramos, tínhamos que ser a namorada perfeita, casamos, tínhamos que ser a esposa perfeita, dona de casa perfeita e a mãe perfeita, né? Então a sociedade cobra isso da gente, porque é histórico, é cultural. E o que que acontece com a mulher? Ela cuida de tudo e esquece dela, né? E nós precisamos sensibilizar as mulheres, que é a pessoa mais importante da sua vida é você, né? Porque você não vai conseguir cuidar de mais ninguém, amar mais ninguém, se você não se cuidar primeiro, se você não se amar primeiro, né? Não é egoísmo. É uma questão mesmo de sobrevivência, né? E de amor pelos outros também, né? Quando você desenvolve o amor por você, você vai conseguir desenvolver pelos outros. Quando você desenvolve o autocuidado, você vai conseguir cuidar dos outros.
0: É uma frase que eu sempre falo aqui no Coisa de Mãe, né, com as minhas amigas, principalmente da maternidade atípica, quem cuida de quem cuida, né?
1: Exatamente.
0: Então a gente tá sempre cuidando de todo mundo, mas quem que cuida da gente? E é um ato de claro, de amor por nós, mas pelo outro, né? O tanto que eu amo meu filho, é o tanto que eu cuido de mim, porque eu preciso estar bem para cuidar dele, né?
1: Com toda certeza. E o Gratus, ele tem esse olhar, sabe? É, tanto que no Gratus a gente acolhe a família, os amigos, né? No grupo de voluntários. Porque é toda uma rede. E essa questão é importantíssima, né? A gente olha com outros olhos para as pessoas que cuidam também.
0: Professora, falando da programação, vamos começar falando da programação da manhã. O evento acontece 16 de outubro no Clube Palmeirense, isso?
1: Isso, isso. São 300 vagas, né? Porque a gente tem um número limitado dentro do clube. E nós vamos receber, inclusive, vem van de Ponta Grossa, da rede feminina.
0: Que legal!
1: Né, com pacientes de lá. Então, e é um evento aberto para toda a comunidade, inclusive para todas as agentes de saúde comunitária também. E por isso existe um link para inscrição, né, Bruna? Porque como é limitado o número e a gente já está tendo muita procura, muita gente interessada em participar, porque realmente a programação está muito boa, né?
0: Sim.
1: E aí, então, a gente fez um link para inscrição, porque a gente tem que garantir também que as pessoas fiquem confortáveis,
0: okay,
1: né?
0: Ok.
1: E aí, então, será ali no Clube Palmeirense, no dia 16, com início às 8 horas e término às 12. Né? Daí alguém falou, ah, vocês colocaram o almoço. Não, o almoço a gente não vai, né? A gente vai oferecer o coffee break. O café terá, né? Porque a gente tem parcerias, aí a gente tem parcerias com o Correio Moraes, com o Franco. E esse pessoal, então, a gente já está conseguindo, né, com a prefeitura, né, com a Secretaria de Saúde. Então terá o coffee break, não terá o almoço, né? O almoço é por conta de cada um. E aí a gente retorna às 13 horas e termina às 17h30 com a carreata. Esse ano vai ter esse diferencial.
0: Que legal.
1: Né? Que a carreata era sempre no sábado, um evento isolado. E agora nós vamos terminar o evento com a carreata.
0: E o que está programado para o sábado ali da manhã, iniciando às 8? O pessoal, lembrando, ele tem que fazer a inscrição previamente.
1: Isso.
0: É, limite de vagas. Não vai ser aceito inscrições na hora, né?
1: Não, não. Tem que ser antecipado por questões mesmo de coffee break, né? Que a gente tem que preparar o lanche.
0: Espaço.
1: Lembrancinhas, pastas, tudo que a gente precisa, né? Espaço mesmo para ter o conforto. É, será numa sexta, né? Numa sexta-feira.
0: Ótimo.
1: E então a programação está da seguinte forma, né? Abertura e acolhimento. É, lógico que todas as questões ali, né, que envolvem um evento, hino nacional e bênção do Padre Fernando,
0: que
1: né?
0: Legal.
1: Nós vamos começar com a bênção do Padre Fernando. Apresentação das autoridades, pronunciamento da secretária da Saúde. Aí o primeiro tema será câncer de colo de útero com a doutora Ana Laura Dorigon Mastelari. Aí nós teremos aquele momento, como tem em todo o seminário, abertura para perguntas, né, que serão perguntas escritas e também de forma oral. Aí o coffee break, teremos uma apresentação musical com a Tânia Malucelli Braganholo, né, que não poderíamos deixar de fazer também, porque é sensibilização, né, Bruna, acima de tudo.
0: Com certeza.
1: E aí, após o intervalo, coffee break, nós temos o tema Conhecendo o Caminho do Cuidado, que é interessantíssimo também, com a Isabeli de Araújo, que é enfermeira-chefe aqui da Atenção Primária de Saúde em Palmeira. E o que, que ela vai explicar nisso? Como que você procede? Você sabe, Bruna, se você fez uma mamografia e apareceu lá um BI-RADS 4, o que, que você faz dali diante? Né? Se você não tem um plano de saúde, o que, que você vai fazer? Para onde que você tem que correr? Quem que você tem que procurar? Então ela vai explicar todos os caminhos. Né? Você procura tal coisa, faz tal coisa, vai ser encaminhado para tal lugar. Isso ela vai explicar, porque é importantíssimo a população saber isso. Né? E aí depois... nós temos também abertura para perguntas para ela. E aí, então, encerramos o período da manhã. Né, e daí passamos para o período da tarde. À tarde, às 13 horas, nós já começamos com o tema Essência Feminina, Autocuidado e Autoestima, com a Mariane Tokarski e José Barraz. Né? Então, nós vamos falar exatamente disso, fazer essa sensibilização. Né? A mulher é um ser maravilhoso, um ser incrível, mas ela precisa cuidar um pouquinho mais de si mesma. A partir das 13h45, o tema alimentação saudável como forma de prevenção, com a nutricionista Michelle Stavski.
0: Uhum.
1: Aí nós teremos abertura para perguntas, uma recreação.
0: Ah, legal.
1: Aí teremos coffee break novamente. E após o coffee break, nós teremos aí dois importantíssimos profissionais, né? Que eles cancelaram agendas deles para vir para Palmeira para fazer o seminário. Então nós temos às 15h15 o tema câncer de mama, com o Dr. João Abelha, que é mastologista. E aí, abertura para perguntas, depois vem paliação e cuidados integrados na prevenção com o Dr. Tom Moreira, né, que já esteve aqui com a gente também, que é médico da família e de cuidados integrados e clínico geral. Também abertura para perguntas, haverá sorteio de brindes, né, esqueci de falar, durante todo o evento nós faremos sorteios de brindes, né, nos intervalos entre uma palestra e outra, e aí haverá o encerramento com a saída para a Carreata Rosa às 17h30.
0: Professora, quem que pode participar do evento?
1: Todas as pessoas que quiserem. Né?
0: Aberto... não precisa ser mulher, não precisa ser do grupo grátis.
1: Inclusive, eu ia falar sobre isso, né? Não é porque é um seminário Outubro Rosa que tem que ser só mulheres. Por quê? Você também tem que cuidar da pessoa que você ama.
0: Perfeito.
1: Né? E os homens, eles precisam ter o conhecimento, porque eles são, muitas vezes, a única fonte de apoio daquela mulher. É o esposo, né? É o filho, é o namorado, é o companheiro. Então, é o pai. Então, os homens precisam ter conhecimento para poder ajudar, né? Porque você só consegue ajudar se você tiver o conhecimento da causa, o conhecimento de todos, como eu disse aqui, dos caminhos, né, para procurar ajuda. Então, é importantíssimo para os homens também.
0: Você está acompanhando o programa Coisa de Mãe. Na manhã deste sábado, estamos falando sobre o primeiro seminário do Outubro Rosa, que acontece, promovido, né, pela Associação Gratos. A gente vai para um rápido intervalo e no próximo bloco a gente termina falando sobre a programação. Evento que acontece no próximo dia 16 de outubro.
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0: Programa Coisa de Mãe está de volta. Professora, eu quero reforçar, né, nesse segundo bloco. O evento ele é gratuito, qualquer pessoa pode participar e as inscrições são feitas antecipadamente, né?
1: Isso, é aberto para todo público. Quem quiser participar só tem um limite de idade, né, Bruna? É a partir de 15 anos.
0: Uhum.
1: E aí, 16 de outubro de 2026, no Clube Palmeirense, com início às 8 horas da manhã. São dois períodos, manhã e tarde. E as inscrições você pode fazer pelo link. Aonde está esse link? Esse link, então, para algumas, a gente está distribuindo alguns convites. Né, já direcionados para autoridades, para entidades, associações, agremiações. E também o link está na página do Facebook do Gratos. Eu fixei ontem lá. Então você abre a página Facebook Gratos, você já acha o link. Instagram Gratos, você acha o link. E nós também, do Gratos, nós estamos postando, né, e colocando o link. Então é fácil de achar, né? E de repente até aqui pela 91.7 a gente pode também disponibilizar o link, né?
0: Com certeza, inclusive, né, nos próximos dias a gente vai estar reforçando através das nossas redes sociais, do site da Rádio Ipiranga, né, a matéria com a programação do evento, né, e a gente também vai estar colocando o link para o pessoal poder se inscrever. Professor, há quanto tempo que o Grupo Gratos existe aqui em Palmeira?
1: Desde 2019.
0: E como que você

0: temos vários testemunhos de mulheres que só descobriram o câncer de mama precocemente porque participaram de alguma palestra, de algum evento do Gratos. Nós temos vários testemunhos, né? E aí, para mim, vou começar falando pessoalmente, para mim, é um motivo também de incentivo para eu continuar na minha luta, que você sabe também que eu continuo, eu sou paliativa, né, 10 anos. E esses dias eu conversava com uma amiga e ela falou assim: nossa, vocês vão fazer um evento tão grande, né? E você veja que o Gratos ainda é um bebê em termos, né, de agora a associação, a gente transformou em associação este ano, né? Era só apenas um grupo de apoio e já está realizando um evento de tão grande proporção, né? Então, ela disse para mim: nossa, é muito trabalho. E eu falei: realmente é muito trabalho. E às vezes até penso: será que você não foi muito louquinha, Joselba, de encampar essa história toda? E ela me disse uma coisa muito interessante. Ela falou assim: você já pensou que o Gratos é um estímulo para você? Para você continuar na luta, continuar no teu tratamento e também para a tua saúde mental? Porque enquanto você está fazendo todo esse trabalho, você nem fica parada pensando na doença, no que pode acontecer com você. Você está envolvida no trabalho. E eu percebi que não sou só eu, Bruna. Que todas as mulheres que estão envolvidas no Gratos, acontece esse processo. E é algo muito interessante que acontece com a gente, que a gente formou uma irmandade, sabe? É muito amor envolvido, é muito carinho, é muito afeto. E a gente percebe que a gente consegue realmente ajudar, né? E tem algumas pessoas que é difícil, né? Não vamos dizer assim que a gente consiga atingir 100% o nosso objetivo de ajudar todas, porque há pessoas e pessoas, e muitas vezes as pessoas se recolhem. E vamos respeitar também, não critico, né? Não critico, mas muitas mulheres não querem, muitas mulheres se fecham no problema, sabe? Às vezes, quando recebem um diagnóstico ou quando há uma recidiva, elas se fecham, elas se travam, elas não querem a ajuda. Então, a gente ajuda na medida que nos é permitido ajudar, porque, queira ou não queira, é uma invasão de uma privacidade. Quando você ajuda uma paciente oncológica, você está entrando na vida dela. E então a gente respeita isso também, né? Quem quer entrar, quem não quer, quem quer sair do grupo, a gente respeita. Mas a gente tem tentado fazer a diferença, sim, na vida dessas mulheres. E a gente não faz só nada paciente oncológica. A gente acabou fazendo muita diferença na vida das voluntárias, de pessoas com depressão que entraram para o grupo, encontraram um motivo, né, diante de tudo que viram, que presenciaram no grupo. Então a abrangência acaba sendo muito maior, né, do que só o paciente oncológico.
1: E imagino quantas histórias, né, passaram desde 2019. Histórias lindas, lutos também que vocês tiveram
0: muitas,
1: que enfrentar.
0: Tivemos muitas perdas, muitas perdas.
1: Vitórias também, né? E acho que até a questão do próprio luto, a gente também poderia fazer um programa sobre isso. Ressignificar também isso, né? Porque é o ciclo da vida, mas isso me tocou muito porque... câncer, hoje menos, né? E o Grupo Gratos, ou a Associação Gratos, é um das razões por isso, mas antes não se falava muito sobre isso, e agora aos poucos a gente vem falando sobre, ainda é um assunto tabu, né, professora?
0: Sim, com certeza. Tem gente ainda que não quer que fale.
1: Aquela doença, né?
0: Aquela doença, coisa, não querem falar, não querem contar, se fecham, escondem, e é lógico que a gente respeita, óbvio, né? A ideia de cada um, o conceito que cada um faz, né? O seu processo, sua postura, mas a gente tem que pensar assim, que o conhecimento é libertador. E o conhecimento te ajuda muito. E essa questão de você ter com quem contar, principalmente, a gente diz muito assim, Bruna, quando você passa por uma situação, e você sabe isso, dentro da maternidade é típica. Não adianta uma mãe que não é atípica falar para você: eu sei o que você passa. Uhum. Não, ela não sabe. Ela não vive o que você vive, porque ela vê uma aparência, o que você mostra, mas o que você vive, o que você sente realmente, ela não sabe. E aí a mesma coisa acontece com o paciente oncológico. Uhum. Quando a pessoa diz assim: ah, eu imagino o que você está sentindo, não consegue imaginar, não consegue. E aí quando você encontra outra paciente oncológica, assim como você, quando encontra outra mãe atípica, o que acontece com vocês? Vocês se identificam uma com a outra. E isso acontece dentro do grupo entre as pacientes. A gente se identifica. Se identifica nas nossas alegrias, nas nossas vitórias, nas nossas angústias, nos nossos medos, né? Nas nossas

0: que a doença volte, que o monstro acorde, né? Porque, na verdade, a partir do momento que você desenvolveu uma célula cancerígena, você entra em remissão, né? A cura já está aí provado que não existe uma cura total. Você entra em remissão. O meu médico sempre diz, o monstro adormece, mas ele não some. E aí você tem que vigiar para que ele continue dormindo. E por isso que a gente faz todo esse trabalho, né? De prevenção, de autocuidado, para que esse monstro continue dormindo. E aí, quando você tem num grupo de apoio, numa rede de apoio, isso que é a importância do apoio, né? Da rede de apoio, do grupo de apoio. É você encontrar naquela pessoa que vive a mesma coisa que você vive. O apoio e o afeto, né? E é isso que acontece com o Grátis.
1: E esse evento é esse abraço também, né, professora?
0: Também, com
1: informação,
0: certeza.
1: Mas daí vai ter recreação, vai ter música, vai ter comida.
0: Não é, né? Só coisa triste, né?
1: Exato.
0: Porque daí quando fala assim, ai, quando fala de câncer, não precisa ser triste falar de câncer, gente. Não é sentença de morte, não precisa ser triste. Há muita vida durante o câncer e depois do câncer. A gente tem que acabar com esses tabus.
1: Eu arrepiei.
0: A gente precisa acabar, né? Eu sou prova disso. Eu tô aí, você paliativo, você convive com a doença como qualquer outra condição de, por exemplo, hipertensão, diabetes, você convive com aquilo. Né? Lógico que você vai ter restrições, você vai ter que mudar muita coisa na vida, mas você vai aprender a conviver com essa doença. E o Grátis é isso, a gente quer mostrar para as pessoas, o Grátis nunca foi triste. Mesmo quando nós temos as nossas baixas, as nossas perdas, nós honramos a memória de cada uma que já partiu, e temos a certeza que em espírito e em alma elas continuam com a gente, ajudando muita gente.
1: Que lindo. Professora, obrigada por participar. Não preciso nem convidar, mas vou falar. Quero voltar outras vezes aqui no
0: com
1: Coisa
0: certeza.
1: De Mãe. Seja um evento abençoado. A gente também vai estar lá participando, né, enquanto Rádio Ipiranga, mas também, tanto na divulgação, mas também reforçando a importância de estarmos em locais como esse para troca de experiências, né, troca de carinho e, claro, de informação.
0: Obrigada, Bruna. Eu que agradeço e todos estão convidados, hein? Dia 16 de outubro. E não esqueça, faça sua inscrição, porque são realmente, né, é limitado, né? Nós não temos espaço maior em Palmeira, é um espaço limitado.
1: Coisa de Mãe vai ficando por aqui. Eu volto na semana que vem. Obrigada pela audiência, pelo carinho e um ótimo final de semana pra você.
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3: 8h58.
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3: Muito bom dia a todos, queridos ouvintes da Rádio Ipiranga. Estamos começando mais um programa Vivendo a Alegria do Evangelho. E é uma grande alegria estar aqui com você hoje, na manhã deste sábado. Lembrando que nós estamos nesse mês de outubro, mês das missões. E hoje, dia 3 de outubro, nós enchemos o nosso coração de alegria para juntos rezarmos. Você, de onde quer que você esteja, na sua casa, no seu carro, na sua realidade, no seu trabalho, e daí onde você, com a sua família, né, onde você estiver, que você possa nesta manhã rezar conosco, abrir o teu coração para acolher a palavra de Deus no Evangelho que nós vamos refletir daqui a pouco também. Que esse nosso programa seja a oportunidade de nós rezarmos juntos e estarmos juntos ao longo durante esta hora, né, para caminharmos e refletir sobre a importância da nossa fé e daquilo que gera no nosso coração, através da escuta do Evangelho, a alegria no nosso coração, a alegria de servir a Deus, a alegria de ser transformado pela graça do Evangelho. Então nós vamos já de início, para iniciar o nosso programa, realizar a nossa oração e rezando juntos, que esta oração possa de fato tocar o teu coração, também a tua família e o dia de hoje. Em nome do Pai, e do Filho, e do Espírito Santo. Amém. Senhor nosso Deus, nesta manhã nós colocamos a nossa vida em tuas mãos. Obrigado pelo dom de um novo dia, pela vida, pela nossa família, pelo trabalho e por todas as oportunidades que o Senhor nos concede. Assim como nós vamos ouvir na parábola hoje, deste domingo, a parábola da vinha, nos ajuda também a lembrar que tudo o que nós temos é dom e responsabilidade. Que saibamos cuidar bem daquilo que nos confiastes e produzir frutos de amor, caridade, perdão, justiça e misericórdia. Senhor, visita hoje as nossas casas, as nossas famílias e todos aqueles que precisam da tua presença. Nos dê a força para enfrentar as dificuldades, sabedoria para tomar boas decisões e um coração aberto para reconhecer tua voz. Envia sobre nós o teu Espírito Santo para que nossos pensamentos, palavras e atitudes sejam guiados por ti. Nós te entregamos também todas as intenções que trazemos no coração, especialmente aqueles que estão enfermos, tristes, preocupados ou passando por alguma dificuldade. Que a Virgem Maria, Mãe de Deus e Nossa Mãe, nos acompanhe nesse dia e nos leve sempre para mais perto de Jesus. Senhor, que hoje a nossa vida possa produzir bons frutos. Por Cristo nosso Senhor. Amém.

Muito bem, então vamos já no início do nosso programa, acolhendo em nossas vidas a palavra de Deus, refletirmos também hoje sobre a palavra, mas nós queremos aqui rezar juntos, participarmos juntos, e daqui a pouco nós falaremos também, além de refletirmos no Evangelho, vamos falar deste final de semana, a oportunidade que nós teremos em cada Eucaristia, em cada missa, em cada celebração, de rezarmos juntos a Eucaristia, a nossa Eucaristia em que nós nos reunimos.

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1: 9:10.
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0: bem, voltamos com o nosso programa Vivendo a Alegria do Evangelho e queremos partilhar a palavra de Deus, o Evangelho, deste final de semana, deste domingo. Nós celebraremos então o 27º domingo do tempo comum, e vamos daqui a pouco também falar um pouco sobre a missão, depois que nós refletimos sobre o Evangelho, falaremos sobre este mês de outubro, mês das missões, e nós queremos juntos, de fato, refletir sobre a importância da nossa vida, que deve ser uma missão, fazer da nossa vida uma missão. Vamos escutar então a palavra de Deus.
1: Aleluia, aleluia.
0: O Senhor esteja convosco, Ele está no meio de nós. Proclamação do Evangelho de Jesus Cristo segundo São Mateus. Glória a vós, Senhor. Naquele tempo, Jesus disse aos sumos sacerdotes e aos anciãos do povo: escutai esta outra parábola. Certo proprietário plantou uma vinha, pôs uma cerca em volta, fez nela um lagar para esmagar as uvas e construiu uma torre de guarda. Depois, arrendou-a a vinhateiros e viajou para o estrangeiro. Quando chegou o tempo da colheita, o proprietário mandou seus empregados aos vinhateiros para receber seus frutos. Os vinhateiros, porém, agarraram os empregados, espancaram a um, mataram a outro, ao terceiro apedrejaram. O proprietário mandou de novo outros empregados, em maior número do que os primeiros, mas eles os trataram da mesma forma. Finalmente, o proprietário enviou-lhes o seu filho, pensando: ao meu filho eles vão respeitar. Os vinhateiros, porém, ao verem o filho, disseram entre si: este é o herdeiro, vinde, vamos matá-lo e tomar posse da sua herança. Então agarraram o filho, jogaram-no para fora da vinha e o mataram. Pois bem, quando o dono da vinha voltar, o que fará com esses vinhateiros? Os sumos sacerdotes e os anciãos do povo responderam: com certeza mandará matar de modo violento esses perversos e arrendará a vinha ou a outros vinhateiros, que lhe entregarão os frutos no tempo certo. Então Jesus lhes disse: vós nunca lestes nas Escrituras: a pedra que os construtores rejeitaram tornou-se a pedra angular. Isso foi feito pelo Senhor e é maravilhoso aos nossos olhos. Por isso eu vos digo: o reino de Deus vos será tirado e será entregue a um povo que produzirá frutos. Palavra da salvação. Glória a vós, Senhor. Muito bem. Então, no Evangelho, Jesus hoje conta a parábola dos vinhateiros homicidas, né? Então, um homem que planta uma vinha, prepara tudo com cuidado e entrega aos vinhateiros. Quando chega o tempo dos frutos, envia os seus servos, mas eles são rejeitados e mortos. Passam por essa experiência de violência, né? Então, e por fim, depois envia o próprio filho e também ele é morto. Então a vinha representa aqui em primeiro lugar o povo de Deus, mas podemos também enxergar nela a nossa própria vida. A nossa vida é também essa vinha. E Deus nos confia uma vinha. A primeira coisa que o Evangelho nos revela é que a vinha não é nossa, ela pertence a Deus. Então tanto a minha vida quanto também a realidade do mundo em que vivemos, tudo isso, o povo de Deus, né? Tudo isso é de Deus, pertence a Deus. Tudo aquilo que nós recebemos, a nossa vida, a nossa família, a nossa vocação, os nossos dons, o nosso trabalho, a nossa comunidade, a missão que recebemos, tudo isso pertence a Deus. O problema dos vinhateiros aqui no Evangelho que nós ouvimos foi transformar aquilo que receberam em propriedade exclusiva. Eles quiseram possuir, né? Eram deles. E eles esqueceram que eles eram apenas administradores. Então, às vezes, nós também podemos perder esta consciência de que nós apenas somos chamados a administrar aquilo que é de Deus. Isso toca também profundamente a nossa realidade, que às vezes nós pensamos: a vida é minha, eu faço o que eu quero, ninguém tem nada a ver com isso. Mas a fé nos recorda que Deus nos confiou uma vinha para que produzamos frutos. A pergunta não é apenas o que eu tenho, mas é o que eu estou fazendo com aquilo que Deus colocou nas minhas mãos. Então Deus espera de nós frutos, O proprietário procura frutos na vinha. Deus também procura frutos em nossa vida. E quais são esses frutos? O fruto do amor, do perdão, da justiça, da misericórdia, a humildade, o serviço, a fidelidade, a caridade que praticamos. Então não basta dizer apenas que somos cristãos. A nossa fé, ela precisa aparecer na maneira como nós tratamos as pessoas. Podemos frequentar a igreja, rezar, participar de pastorais, conhecer a Bíblia e mesmo assim precisamos nos perguntar: a minha vida está produzindo frutos que Deus espera? Porque uma fé que não transforma o coração, ela corre o risco de se tornar apenas uma aparência, né? E lembrando também, abre parênteses aqui, né? Nós teremos um programa que nós teremos ao longo da semana, né? Eu estarei com vocês nas manhãs de sexta-feira, e vou trazer assuntos como esses. Nós vamos falar bastante sobre a fé que se traduz na vida, a fé que é vivenciada no nosso cotidiano, no nosso dia a dia. Então, fecha parênteses, né? Aqui deixando isso para vocês, que você não possa perder, né, ao longo dessa semana as programações que nós teremos. Daqui a pouco vamos falar sobre isso, mas lembrando que nós vamos refletir bastante ao longo dos programas das manhãs do nosso dia a dia, sobretudo comigo nas sexta-feiras. Nós vamos refletir sobre temas parecidos com isso que nós hoje refletimos no Evangelho. Então, voltando aqui, a fé, ela deve transformar o nosso coração. Se ela não transforma, ela corre o risco apenas de se tornar uma coisa vazia, eufórica, enfim. Então, o Filho que é enviado, esse Filho que nós ouvimos no Evangelho aqui, é o próprio Cristo. Então, a parábola alcança um ponto mais profundo quando o Pai envia o seu próprio Filho. Jesus está anunciando aquilo que acontecerá com ele próprio. O Filho será rejeitado e entregue à morte. Aqui aparece o mistério da cruz, né? O mistério do sacrifício. Deus não abandona a humanidade mesmo quando ela rejeita os seus enviados. Ele continua chamando, continua oferecendo oportunidades, continua buscando o coração da pessoa, do ser humano. E essa é a missão de todos nós: buscar pessoas certas que estão em lugares errados. Esta é a essência da nossa missão. E isso é muito bonito também de forma espiritual. Deus não desiste facilmente de nós. Quantas vezes Deus nos falou conosco por meio de uma pessoa, de uma situação, de uma palavra do Evangelho, uma homilia, através de uma dor até mesmo, de um sofrimento, ou até mesmo de um conselho. Talvez algumas vezes tenhamos rejeitado, né, essa presença de Deus que vem até nós, mas Deus continua chamando. O perigo de querer muitas vezes ficar, possuir a vinha, é uma coisa muito, muito complicada, muito perigosa, né? Seríamos assim, digamos que seríamos presunçosos demais, seríamos muito soberbos, orgulhosos, termos a pretensão de sermos donos daquilo, de queremos ser donos daquilo que é de Deus, daquilo que pertence a Deus. Por isso o respeito com as coisas, com aquilo que Deus criou, sobretudo com a pessoa humana, né? O pecado dos vinhateiros, então, que nós vimos aqui no Evangelho, não foi simplesmente matar os servos, não, mas foi querer ficar com aquilo que pertencia ao proprietário. Ou seja, né, às vezes não é tratar somente o mal, não é somente tratar o mal às pessoas, mas é querer dominar, controlar todas as coisas, querer se colocar no centro das coisas, como se fosse o próprio Deus. Isso também pode acontecer sim conosco, né? Então nós queremos controlar tudo, nós queremos controlar pessoas, situações, relacionamentos, ministérios, dinheiro, reconhecimento, decisões, queremos controlar a vida toda, né? Até mesmo a vida religiosa, podemos cair nessa tentação de trabalhar para Deus, mas querer que tudo aconteça do nosso jeito, né? A vinha é de Deus, a comunidade é de Deus, a missão é de Deus, a nossa vocação é de Deus, e nós somos apenas o quê? Servidores, cooperadores. Então isso nos coloca no lugar certo muitas vezes, né? Que nós não somos donos nem salvadores, mas nós somos colaboradores da obra de Deus. Então, na nossa realidade, o Evangelho nos faz algumas, nos traz alguns, algumas coisas que nos levam a nos perguntar como nós estamos cuidando da nossa família, por exemplo, como que nos tem dado, quais os frutos que a minha vida está produzindo, como eu tenho sido instrumento de paz, ou se estou sendo instrumento de paz ou apenas gerando conflito na vida das pessoas. Será que eu tenho perdoado as pessoas de fato, eu tenho alimentado mágoas, ressentimentos, rancores? Eu tenho cuidado também das pessoas que Deus colocou sob minha responsabilidade? Então são perguntas bem concretas que nós precisamos fazer na nossa vida. Será que eu tenho utilizado os dons que Deus me deu para servir, ou apenas para me aparecer, ou apenas para querer reconhecimento, aplausos, status? E se eu tenho escutado quando de fato Deus me corrige, me exorta através de pregações, através de orientações, enfim? Então às vezes Deus manda um servo, manda alguém até nós, alguém que nos aconselha, que nos corrige, numa correção fraterna, que nos chama à conversão, e nós ficamos muitas vezes, o quê? Qual é a nossa reação? Ficamos irritados, né? Porque nós não queremos ouvir. Uma das grandes dificuldades hoje é as pessoas não saberem ouvir, né? Escutar, sobretudo quando é palavra fraterna de alguém que deseja ajudar, estender as mãos, rejeitar, né? Temos a pretensão às vezes de rejeitar a ajuda, rejeitar uma mão estendida. É como se o próprio Cristo viesse e estendesse a mão a nós e nós rejeitássemos. Então, talvez aquela palavra difícil que nós precisamos ouvir seja justamente o modo como Deus quer cuidar da nossa vinha. Então, no fundo, Jesus está nos convidando a abandonar a mentalidade de proprietário, né? No evangelho de hoje, nós não queremos ter a pretensão de sermos proprietários, de sermos donos, e quer nos recuperar, Deus quer nos recuperar a uma consciência de administrador. Eu administro os bens do Senhor, administro as coisas do Senhor. É como o padre, por exemplo, tem a missão de cuidar do povo que é de Deus. Não é meu povo, não é minha paróquia, não é o povo de Deus. É o povo na qual me proponho a caminhar junto, caminhando de mãos dadas, rumo ao encontro, e sempre seguindo os passos na finalidade, que é sempre seguir os passos de Jesus, né? Nós não somos donos da vinha, nós somos responsáveis por ela. Você, esposo, você, esposa, ninguém é dono de ninguém no casamento, no relacionamento, mas sim são responsáveis. Receberam uma missão, uma responsabilidade de um conduzir o outro até o seu verdadeiro dono, né? Que é aquele que é o autor da vida, que é o próprio Deus. Então, não somos dono das pessoas, nós somos chamados a amá-las, a servi-las. Somos responsáveis pela vida, por exemplo, que nós não somos donos da vida, nós somos responsáveis por ela. Nós não somos donos da igreja, nós somos servidores dentro da igreja. Nós não somos donos dos dons que recebemos, nós somos chamados a colocá-los a serviço. Então, um dia Deus perguntará pelos frutos, né? Então, não vai perguntar pelos frutos dos outros, mas pelos nossos. Por isso hoje nós podemos pedir ao Senhor que cuide do nosso coração. Então vamos rezar nesse momento, pedir que Deus também toque o nosso coração profundamente com esta palavra. Senhor, a vinha é Tua, a minha vida é Tua, a minha família é Tua, a minha vocação é Tua. Nos ensine a cuidar de tudo aquilo que foi nos confiado, e faz com que a minha vida, com que a nossa vida produza frutos de amor, misericórdia e santidade. Amém. Muito bem, então, lembrando que esse evangelho nos faz nos perguntar: se Deus viesse hoje procurar frutos na minha vida, o que Ele encontraria? Quais são os frutos que Deus encontraria na minha vida? Vamos então, daqui a pouco voltaremos com alguma palavra sobre as missões, também informações sobre o nosso final de semana, na programação, neste mês de outubro, mês das missões.

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2: 9:34.
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Muito bem, voltamos com o nosso programa Vivendo a Alegria do Evangelho. Lembrando também que nós estamos neste final de semana, hoje, dia 3 de outubro, refletindo sobre a Palavra de Deus, o Evangelho, que nós refletimos agora há pouco. E também lembrando que este mês de outubro é o mês das missões, o mês em que é dedicado, a igreja nos convida a rezarmos por todos os missionários, pela missão da igreja, não somente aqueles missionários que estão em terras distantes, mas também pela missão de cada um de nós. Nós somos chamados a assumir esta consciência de que somos missionários a partir da realidade que nós vivemos, né? Então, este mês missionário, mês de outubro, que também nós celebramos o mês do Rosário, que nós celebraremos Nossa Senhora do Rosário no próximo dia 7, e também dia 12 de outubro, mês da padroeira do nosso Brasil, do nosso país, Nossa Senhora Aparecida. Peçamos então à Virgem Maria que caminhe conosco neste mês missionário. Lembrando que o mês missionário também deste ano traz como tema um em Cristo, unidos na missão, e o lema é para que todos sejam um. Então, e marca também o centenário do Dia Mundial das Missões, né? Então, há 100 anos, nós celebramos que nós celebramos o Dia Mundial das Missões, nós celebraremos então este centenário. E a campanha também das missões que nós teremos, né, dos auxílios que ajudarão os nossos missionários, lá nos dias 17 e 18 de outubro, naquele terceiro final de semana, se não me engano, de outubro. Mas nós vamos rezando e trazendo como tema a importância da unidade, né? Se nós estamos unidos, nós aprendemos a viver a fraternidade, a comunhão fraterna, e a partir disso nós também nos tornamos autênticas testemunhas dessa unidade, de anunciar o Evangelho, de sermos missionários de uma igreja, anunciando uma igreja que caminha em comunhão com Deus, em comunhão uns com os outros, na nossa fraternidade. Lembrando então que neste final de semana nós teremos também aqui uma programação importante, né? Hoje, dia 3, nós teremos daqui a pouco a investidura dos nossos coroinhas com a missa lá na comunidade Colônia Maciel, no setor 277. Nós teremos esse momento importante com os nossos queridos coroinhas, acólitos da nossa paróquia, das nossas comunidades do setor 277, né? Então, a investidura que acontecerá na missa das 10 horas na comunidade Colônia Maciel. E também, agora, neste dia 3, nesse sábado, nós teremos também a missa às 17 horas no Rossio 1, também às 19 horas na comunidade Nossa Senhora Aparecida em Porto Amazonas. Amanhã, dia 4 de outubro, celebrando a 27º domingo do tempo comum, nós vamos ter então a missa às 8 horas na Matriz, às 8 horas também em Mandaçaia, às 10 horas na Matriz em Porto Amazonas, às 10 horas no Pinheiral de Baixo e às 19 horas na Matriz. Então essa é a programação do nosso domingo, nesse domingo dia 4 de outubro. E você é convidado a participar, a viver esses dias em que nós vamos celebrar o 27º domingo do tempo comum. E lembrando também que nós celebrávamos ao longo desse início de outubro, lá no dia 1º foi Santa Teresinha do Menino Jesus, padroeira das missões, ela que teve uma vida breve, aos seus 24 anos, ela de fato foi muito importante à igreja, considerada então doutora, inclusive da igreja, com obras lindíssimas de espiritualidade. Então Santa Teresinha do Menino Jesus interceda pela nossa missão, pela missão de cada um de nós. Também celebramos na última sexta-feira, ontem, nós celebrávamos os santos anjos da guarda. Peçamos também aos anjos da guarda que intercedam também pela nossa vida e pelo nosso país, que vive também dias importantes neste final de semana, que nós possamos então ter no nosso coração a esperança, né? A esperança de que todo cristão é chamado a ter. Então, lembrando que eu passei aqui os horários da missa
deste final de semana, com a programação, e falei aqui da missa das 19, né? Então houve um equívoco aqui, mas não terá essa missa das 19 horas na matriz nesse dia 4. Então, por isso, você é chamado a neste final de semana, todos nós, né, a cumprir com a nossa obrigação de cidadão, com o nosso compromisso de sermos cidadãos comprometidos com o bem comum, e assim cumprir aquilo que nós somos chamados a realizar neste final de semana, que é no voto consciente, né, e também, sobretudo, que é importante nós refletirmos a importância do respeito que nós devemos ter neste final de semana com as pessoas, né? Então nós vemos que há alguns desafios que nós podemos ter, né? Mas pedir ao Senhor que nos dê a graça de termos um bom senso, de termos a prudência, de termos discernimento das coisas que nós falamos. Inclusive, nós ouvíamos refletir do Evangelho, que de fato a nossa fé nos faça sermos cristãos autênticos, né? Muito bem, então, nós falávamos aqui sobre a importância de nós trazer, né, os temas que nós teremos ao longo da semana, que nós vamos trabalhar nos programas que teremos ao longo da semana. Então, lembrando o cronograma, sempre às 11 da manhã nós teremos então uma nova programação, um novo espaço onde nós vamos juntos rezar, juntos refletir um tema sobre aquilo que nós vamos trazer ao longo da semana. E lembrando que na segunda-feira nós começamos já com o programa Catequese no Ar, com o Diácono João Paulo. Depois, na terça-feira, um programa Além da Margem, com o Padre Fernando. Na quarta-feira, a Conversa Entre Nós, com o Diácono Miguel. Na quinta-feira, Permanecer em Deus, com o Padre Fernando. E na sexta-feira, Fé e Vida, que será comigo. Então, essa programação semanal que nós teremos aí nessa programação diária, na verdade, não é? Essa programação diária que nós teremos aí para juntos rezar, para juntos refletirmos sobre temas essenciais e fundamentais para a nossa vida de fé. Muito bem, então vamos pedir a Deus que nos abençoe, que nos conceda a graça de um final de semana abençoado, e que você e a sua família possa acolher a bênção que vem de Deus. A nossa proteção está no nome do Senhor, que fez o céu e a terra. Senhor Deus de bondade, derramai a vossa bênção sobre os nossos queridos ouvintes, as famílias, e também a todos aqueles que estiverem em suas casas, nos seus carros, que nos acompanharam, que rezaram conosco, as intenções que também trazem em seus corações. Cresça e permaneça sobre todos vós a bênção do Deus Todo-Poderoso, Pai, Filho e Espírito Santo. Amém. Louvado seja nosso Senhor Jesus Cristo, para sempre seja louvado. Muito obrigado, querido ouvinte da Rádio Ipiranga, por ter nos acompanhado no nosso programa Vivendo a Alegria do Evangelho, e que você possa ter um final de semana abençoado. E fique agora com a programação seguinte, a Pastoral Familiar. Agradecemos a sua audiência. Até a próxima.

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1: 9h57.
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1: 10 horas.
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0: Com as bênçãos de Deus, iniciamos mais um sábado em família. Bom dia a todos nossos ouvintes. Que alegria estarmos juntos em mais uma transmissão para todo o nosso município e região, reunindo nossos ouvintes para um momento especial de reflexão, oração e partilha em comunidade. E de modo especial, eu trouxe para participar hoje do nosso programa a minha irmã Vanessa. Bom dia, Vanessa!
1: Bom dia, Viviane. Bom dia, ouvintes da Rádio Ipiranga. É uma alegria estar hoje aqui com vocês, participando desse programa, um programa que valoriza a família.
0: Neste mês de outubro, a Igreja Católica e no mundo inteiro celebra o mês das missões. É um tempo forte de graça e que toda a comunidade cristã é convidada a renovar o seu compromisso batismal de anunciar o Evangelho e levar a luz da esperança de Cristo a todos os corações e realidades.
1: A Bíblia nos recorda o mandato do próprio Jesus no Evangelho. Ide por todo o mundo e pregai o Evangelho a toda criatura. Como nos ensina o Papa Francisco na exortação à alegria do Evangelho, a Igreja é por sua própria natureza uma igreja em saída, chamada a vencer o comodismo e ir ao encontro das pessoas, onde quer que elas estejam. E a primeira e mais importante missão nasce dentro de casa. A pastoral familiar nos lembra que o lar é o nosso primeiro campo missionário. Quando vivemos o perdão, a partilha, a oração e a solidariedade entre pais e filhos, nossa família se torna um sinal vivo do amor de Deus para os vizinhos, parentes e para toda a sociedade.
0: Ser missionário não significa apenas ir para terras distantes ou países remotos, mas dar um testemunho coerente de fé no trabalho, na escola, na comunidade e nos pequenos atos do dia a dia. A oração diária pelas vocações e pelas missões ao redor do mundo, aliada à caridade concreta, é o motor espiritual que sustenta os homens e mulheres que dedicam suas vidas ao serviço do Reino. Como convite para esta semana, convidamos cada família a realizar uma atitude missionária em seu próprio bairro. Vamos aproveitar visitar um vizinho que esteja doente ou solitário, levando uma palavra de conforto a quem está passando por momentos difíceis e mostrem, através desses gestos concretos, carinho e a presença acolhedora de Deus.
1: E como gesto concreto, que tal participar com o empenho das iniciativas missionárias de nossa paróquia neste mês? Vamos apoiar as coletas e ações solidárias da Igreja e dedicar momentos de oração em família para que a mensagem de paz e salvação de Jesus alcance todos os povos e nações. Unamos os nossos corações em prece, pedindo ao Senhor da colheita que abençoe todos os missionários e missionárias do mundo inteiro e faça da nossa família um verdadeiro farol de fé e caridade.
0: Rezemos juntos, então, pelas missões e pelas nossas famílias.
2: Pai nosso que estais nos céus, santificado seja o vosso nome, venha a nós o vosso reino, seja feita a vossa vontade, assim na terra como no céu. O pão nosso de cada dia nos dai hoje, perdoai as nossas ofensas, assim como nós perdoamos a quem nos tem ofendido, e não nos deixeis cair em tentação, mas livrai-nos do mal. Amém.
0: Sagrada Família,
1: rogai por nós.
0: Jesus, Maria e José,
1: minha família, vossa é. Amém.
0: Santa Teresinha do Menino Jesus e São Francisco Xavier, padroeiro das missões,
1: rogai por nós.
0: Desejamos um sábado abençoado em família para todos vocês que nos acompanham aqui na rádio. Que Deus abençoe a sua casa e renove em seu coração a alegria de ser missionário.
1: Um grande abraço e até o nosso próximo encontro.
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13: Muito bom dia pra você, são 10 horas e 11 minutos. Você está ligadinho na programação da Ipiranga FM, né? Juntos na melhor sintonia neste sabadão, dia 3 de outubro de 2026. Meus amigos, estamos vivendo o mês de outubro, mês das crianças e também mês de Nossa Senhora Aparecida. E neste sábado tão bonito, queremos desejar que Deus abençoe você, sua família e todo o seu final de semana. E meu amigo, e se neste momento aí existe alguma coisa afligindo seu coração, entregue nas mãos de Deus. Confie, tenha fé e peça a intercessão de Nossa Senhora, que está sempre junto de nós. Muito obrigado pela sua companhia. Você está ligadinho na Ipiranga FM. Juntos na melhor sintonia. É uma alegria ter você aqui ligadinho em nossa programação. E assim a gente inicia, né, o nosso sábado com alegria no coração, trazendo G. Giovanni, Nossa Senhora Aparecida.

É, e assim a gente inicia, né, bem o nosso sábado, trazendo uma música bonita, né, Nossa Senhora com G e Giovanni. E assim a gente vai trazendo aqui as mensagens, né, trazendo as mensagens dos nossos amigos ouvintes. Dona Olinda, obrigado, bom dia, Deus abençoe. A Josélia Ferreira dos Santos, pessoal lá de Queimadas, obrigado, bom dia. Minha amiga Bel, né, a Bel França, bom dia. Mande um parabéns especial hoje para o meu pai, o seu Jubel. Ô, seu Jubel, tá de aniversário hoje. Um abraço aos seus filhos, né, Bel e Léo, da esposa Ana e dos seus netos, a Ana, a Luísa, o Heitor, a Lavínia e a Emily. Alô, Jubel, tem festa por aí, meu amigo? Deus abençoe. É, e já tem música por aqui chegando, né? Nossa Senhora do Rossio, o pessoal está pedindo aqui. E assim a gente vai trazendo, né, a boa música para você aqui na Ipiranga FM.

Ponejal. Aí por aqui o meu amigo Leandro, né? O Leandrão por aqui, Ponejal, que ligadinho com a gente, sintonizado na Ipiranga FM. Ele manda um abraço lá, né? Pro pessoal aí, pros amigos, pro Lelinho. Ô Lelinho, tá curtindo a gente? Aí um abraço pra você, do Leandro, de toda a sua família. É o pai do Joel Kuczynski, seu Lelinho Kuczynski. Um abraço pro senhor, Deus abençoe.

Leandro, será que o Joel vai pro jogo hoje? Não sei, né? Não sei se a esposa deixou ou não, não sei se ele limpou a casa. Diz que andou de castigo essa semana. Você aprontou aí, Joel, meu amigo? Um abraço. Um abraço pessoal lá do Rossil 2, né? Toda a comunidade, um convite especial hoje então, dia 3, às 18 horas, celebração da palavra lá na comunidade do São José, comunidade do Rossil 2, hoje então, celebração da palavra.

Já estamos de volta por aqui, ouvimos aí então os Monarcas, Cheiro de Galpão. Bom dia pra Dona Maria Vera, ligadinha com a gente, o Roberto, tanto meu Roberto por aqui, o Roberto ligadinho na programação, obrigado. Olá, bom dia, aqui é a Patrícia, aqui da cidade, acompanhando vocês, obrigado, um abraço. Olha só, meu amigo João Paulo Ferrando. Alô, João, um abraço pra você, tá ligadinho aqui na programação, participando com a gente. Já temos sorteio por aqui, meus amigos. Dona Tecla Volski, sintonizado, pessoal aí, então, de Faxinal dos Silva. Alice Cap, por aqui, bom dia. Quero homenagear o meu genro, Acácio Baldo, lá de Mandassaia, que está de aniversário amanhã, completando mais um ano de vida. Felicidades e tudo de bom. Valeu, Alice, bom dia. A Irene e o seu José também já estão por aqui sintonizados. E agora, desfilando por aqui, os Serranos de Chão Batido. E assim, você vai pedindo a sua música e a gente vai trazendo aqui na programação do Sabadão Nota 10.

Já estamos de volta aqui na programação, 10 horas 27 minutinhos. Olha só, pessoal, eu tenho aqui, né, uma mensagem aqui. Tem um pessoal aqui, tem um casal. Eles se oferecem para trabalhar como chacreiros. Isso mesmo. 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

0: Olá, bom dia, Giovanni, família Ipiranga, dona Bernadette por aqui, bom dia, obrigado. A Sueli Kubiak também já está por aqui, sintonizada com a gente. Ela pede uma música de Mariana Fagundes. Um abraço e um bom final de semana a todos. Olá, bom dia, aqui é de São Pedro, né? Minha amiga aqui é a mãe do Matheus, também o Daniel Yantas, ligadinho com a gente. É ele que fez aniversário ontem, então o Daniel fez aniversário ontem, já tem flor do meu jardim para o meu filho querido. Alô, Dona Maria, obrigado, aquele abraço. Um abraço para toda a comunidade de São Pedro. Já tem flor do meu jardim.
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0: Valeu, um abraço pro Wilton Cap ligadinho com a gente. Passando só pra registrar a audiência no sábado. Nota 10, valeu, aquele abraço, meu amigo. Deus abençoe, bom dia.

abraço para todo mundo, né? Aqui da comunidade Nossa Senhora da Conceição. E lembrando você, um convite especial para hoje. Hoje, sabadão, vai bem aquele pastel, né? Um pastel delicioso a partir das 15 horas. Aonde? No Salão Paroquial, aqui atrás da Ipiranga FM. O pessoal já tá aqui organizando, ó. Tô vendo o pessoal organizando, correndo para um lado pro outro, porque hoje tem feira de pastel aqui da comunidade Nossa Senhora da Conceição. Lembrando você, sabores: requeijão, carne, banana e pizza. Alô, Mário Lucas, já viu? Já deixa uns 4, 5 separados aí, que depois eu passo buscar, porque eu falo para você. Aqui é diferenciado, aquele pastel delicioso, então, os sabores de requeijão, carne, banana e pizza. Pode me chamar de apelidado que quiser. O pessoal está preparando, né? Então vem, você também vem ajudar aqui a comunidade da Nossa Senhora da Conceição. Um abraço para toda a equipe. E já já eu tenho mais um convitinho, tá? Aqui do pessoal, vai ter um jantar dançante. Já já eu falo para você. Chegando agora, Zezé de Camargo e Luciano, na sequência, os Filhos do Rio Grande. Música.

passando por aqui, Flor do Meu Jardim, né? Um abraço lá pra Dona Neuza, Maria Galdino, obrigado. Pessoal do Rossio 2, ligadinho com a gente, né? Sorteio também aqui da Yolanda Mol, João Paulo II, tá ligadinho com a gente. Dona Terezinha Novak também, já está por aqui.

Estamos de volta por aqui, 10 horas e 44 minutinhos. Dona Neuza Burginski, ligadinha com a gente. Pessoal aí de Bela Vista. Bom dia, Giovanni. Um grande abraço e um ótimo sábado a todos. Aqui é o Ronald Família, confirmando a audiência. Ô, Ronald, um abraço pra você. Parabéns pela família que você tem. Ontem conversei com o seu filho, aí o maiorzinho, esqueci o nome dele, me manda o nome dele aqui fazendo um favor, quero mandar um abração pra ele, ele que está fazendo aula de violão, ontem até fez uma música pra nós ali na loja Isa com o violão à tarde, né? Olha, parabéns aí pelos ensinamentos que vocês dão aí, você e sua esposa, para seus filhos, e que legal aí que ele saiu um pouco das telas, né, do videogame, do computador, né, e está fazendo aulas de violão. Difícil hoje, né, a rapaziada aí, também as meninas, quererem fazer aula de canto, aula de violão, né, ou enfim, teclado, gaita, né, outro instrumento. Então, parabéns a ele, parabéns pela família aí, Ronald, que vocês têm. Um abraço, meu amigo. Ó, o Lucas, ele já me mandou o Lucas. Então, o Lucas está de parabéns, né, ele está aí fazendo aulas de violão. Que legal. Esperamos aí que mais tarde ele possa estar aí tocando na igreja, né? Aí juntamente com os amigos. É que legal. Parabéns aí, o Lucas. Então, um grande abraço, meu amigo.

Olá, bom dia, meu amigão. Pessoal da L2, faz o favor de tocar um modão pra nós aí, né? Um antigo. Ai, todo mundo ligadinho ali então, né? O João, né? O Neri, o Jorge, o Thiago, o Murilo. Olha só. Os Monarca, já por aqui, meu amigo. Bom trabalho pra vocês aí. A Mara Camargo ligadinha com a gente. Faxinal dos Quartinhos. Um abraço pra você, obrigado. A Josélia Ferreira dos Santos, pessoal em Queimadas também já está sintonizado por aqui. Chegando agora, Teodoro Sampaio. Essa vai lá pro meu amigo Elcio. Ô, Elcio, ligadinho aí na Colônia Francesa, lá no bar do Elcio, quem ainda não passou lá, comeu aquele bolinho de carne, tomou aquela cerveja gelada. Um abraço pra vocês aí. E essa vai lá pro meu amigo Juarez Bornancinho.

E claro, mandando um abraço pro meu amiguinho Gabriel Maier. Ô Gabrielzinho, tranquilo aí, filho, ligadinho com a gente? É, pensa um piazinho nota 10. Esses dias brincamos esconde-esconde, balade, sabe dançar e dança muito bem. Valeu, Gabrielzinho, um abraço.

É 10 horas e 53 minutinhos, telefone mudo, trio Parada Dura. Alô Salete, bom dia. Alô Ju, pessoal do Faixa Nova dos Quartinhos, Juliana Volski, Agatha Pietro, Elcio. Ana Rita Mendes, ligadinha, pessoal aí sintonizado com a gente. Já tem Marília Mendonça por aqui, obrigado. Cansei.

0: 10h58.
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Já estamos de volta por aqui, 11 horas e 2 minutinhos, 11 e 2. Obrigado pela sua audiência. Valeu, Elson. Já tem todas as Nossas Senhoras. Tem Nossa Senhora do Rosário também pro meu amigo Leandro, né, sintonizado com a gente. Dona Joanita por aqui, obrigado. Música Saudades com Eduardo Costa. Robertão, Roberto Rivelino, valeu, obrigado. Já tem Pedaços de Minha Vida.

Por aqui, Dona Linda Mir Lopes Camargo, Faxinal dos Quartinhos, obrigado. Minha amiga Elaine está sintonizada com a gente. A Marisa Maria, bom dia. Gostaria de ouvir a música Tropeiro Velho com Teixeirinha. Já já por aqui. Seu Eugênio, ligadinho. Valeu, pessoal aí de Boqueirão. Hoje os parabéns para minha neta Eloá, que está de aniversário. Parabéns, Eloá.

Dona Terezinha Mol, seu Pedro Cesanoski, um abraço. Bom dia, sou ouvinte, o Renato Borges de Guaroninha participando com a gente. Bom dia aqui pra Dona Hilda Rusgoski, Deus abençoe. Dona Marisa também já está sintonizada com a gente. Bom dia, obrigado. Tô indo por aqui, o Martinho de Mato.

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Sorteio de 3 cartelas valendo agora, só escreve, né, quero ganhar cartela lá do show de prêmios do Larcelino, valendo agora. 3 cartelas para hoje a partir das 13 horas e 30 minutos.

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1: 11:15.
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1: 11 horas e 18 minutinhos, já eu trago o ganhador, né? Os três ganhadores aí das cartelas para o show de prêmios que acontece hoje lá na comunidade aí, né? Lá na Colônia Francesa, mas vai ser aí lá no Lar Acelino. Então, já eu trago os três ganhadores que ganharam aí, né? Essa cartela para participar do show de prêmios hoje a partir das 13 horas e 30 minutos lá no Lar Acelino.

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Um abraço para toda a equipe da organização do futebol aqui da JAP, né? A JAP, então, né? A Juventude Atlética Palmeirense está fazendo o campeonato interno dos seus sócios, né? Tivemos aí a primeira rodada. Alô, rapaziada! A primeira rodada, então, foi na quarta-feira, dia 30, onde se enfrentou França e Marrocos. 5-3 França. Também tivemos aí o segundo jogo, Inglaterra e Brasil. 8-4 Inglaterra no Brasil. Tivemos um chocolate! Argentina contra Portugal. Portugal do meu amigo Leandro. Ô, Leandrão, não deu boa, né? Aí quarta-feira. Argentina colocou um chocolate aí em Portugal, 7-1. Então, um abraço pra toda a equipe da JAP. Tivemos artilheiros aí, então, nesse primeiro campeonato, já, né, na primeira rodada. Tivemos aí o Anderson Breda, da Argentina, com 4 gols na noite. O Heitor com 4 gols. Aí também tivemos Ítalo Baralce, 2 gols. Leandro Schwink, 2 gols. Alô, Leandrão! Leandro Schwink aí ligadinho com a gente, né? São os artilheiros da rodada. Riva com 2 gols e o Xande também lá da Era do Gelo com 2 gols. Então, um abraço para toda a equipe, né? Quarta que vem tem mais rodada e a gente vai atualizando, né? Aqui também na Ipiranga FM.

também um pouquinho de futebol, né? Olha só, hoje, né? Aí então, a Copa AMCG Esporte, né? Aqui então vai ter Palmeiras contra São João do Triunfo. Isso mesmo, hoje sábado, a partir das 15 horas. É então, né? Palmeiras e São João do Triunfo se enfrentam aí pela Copa AMCG.

também hoje, sabadão, falando um pouquinho de futebol. Um abraço para toda a equipe lá do Pinheiral de Baixo, né? Onde o Pinheiral joga hoje, né? Dia 3, às 15h30, lá em Palmas, no estádio municipal Doutor José Ferreira de Almeida. Hoje, então, né? O pessoal aí da delegação, os atletas foram todo mundo lá para Palmas, um pouquinho mais longe, né? Para jogar a Taça Paraná, aonde o Pinheiral joga com o Vila Nova. Então um abraço para toda a equipe do Pinheiral, para todos os atletas, pessoal da comissão técnica, né? Que Deus abençoe aí e que saia com a vitória hoje fora de casa.

Estamos de volta aqui e vou trazendo então os três ganhadores das cartelas. Então, para o show de prêmios hoje, lá no Lar Celino. Parabéns às ganhadoras aqui então, a Daiane Virbinski, parabéns Daiane Virbinski, a Maria Rosa, parabéns Dona Maria Rosa, também a Lúcia Euric. Vocês três foram contempladas hoje. É só chegar lá, procurar a comissão aí então desse show de prêmios, né? Levar aí um comprovante, levar aí um documento, né? Que eu já passei o nome de vocês para o Edinilson Miranda. Ele que está aí na ajuda da organização. Então, Daiane Virbinski, Dona Maria Rosa e a Dona Lúcia Euric foram as ganhadoras.

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1: É 11 horas e 40 minutinhos, 11h40, você está ligadinho na programação da Ipiranga FM, juntos na melhor sintonia, nesse sabadão, né? Sabadão bonito, um sol aí show de bola, já eu trago a previsão do tempo pra você. Intervalinho comercial e já eu volto.
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11:47, 11:47, eu vou deixando uma seleçãozinha musical para você aqui, nosso amigo ouvinte, né? Assim eu me despeço do sabadão de hoje. Um abraço para a dona Margarete Pereira, obrigado pela audiência, obrigado aí pela sintonia de todos que ficaram ligadinhos aqui com a Ipiranga FM, na 91.7 FM. Meu amigo Benfica, olha só, vamos procurar uma dos Bertus para deixar na programação sim aqui para o senhor, tá? O seu João aqui do Benfica, valeu seu João, bom dia, obrigado pela audiência, meu amigo. Fique ligadinho, né? Porque já tem um informativo aqui do Sindicato Rural de Palmeira, né? Trazendo todas as informações para você, amigo do campo. Também, olha só, temos aqui também a programação completa para você hoje. Então fique ligadinho com a gente na 91.7 FM. Tchau, tchau!

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0: Muito boa tarde a todos os nossos ouvintes. Nós estamos chegando para mais um programa informativo do Sindicato dos Trabalhadores Rurais de Palmeira. Este é o gaúcho do garrão. 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Na programação de hoje a gente vai trazer as informações tradicionais que a gente tem aí semanalmente na nossa programação. Vamos falar também, amanhã é um dia importante, né? Não temos festas nas comunidades amanhã, mas temos uma festa da democracia, como é chamado. Por quê? Festa da democracia é a oportunidade que a gente, como brasileiro, como cidadão brasileiro, como cidadãos brasileiros, a gente tem a oportunidade de eleger aí os nossos representantes, né, no âmbito nacional, né, presidente da República, senadores, deputados federais, no âmbito dos nossos estados, o governador e também os nossos deputados estaduais. Então amanhã é dia, né, da gente exercer a nossa cidadania de cidadão brasileiro, cumprir aí com o dever e conscientemente fazer as melhores escolhas individuais para que o nosso país continue se desenvolvendo e trazendo cada vez mais desenvolvimento aí para as nossas famílias. Então fique ligado que na próxima horinha a gente vai trazer muitas informações do interesse de todos os agricultores e agricultoras familiares de Palmeira e região. E nós iniciamos a nossa programação trazendo as informações do Minuto Jurídico com o Dr. Jonir, que é o assessor jurídico da FETRAF Paraná.
1: A proposta inicial da reforma da Previdência em 2019, apresentada pelo presidente Bolsonaro na época, era de que todos os benefícios da Previdência Social passassem a ser concedidos a partir dos 65 anos de idade, tanto os homens quanto as mulheres, tanto os empregados, trabalhadores do campo quanto da cidade. Devido à pressão do movimento sindical, nem toda essa proposta passou, mas passou várias partes dela. Ou seja, as mulheres no meio urbano não se aposentam mais aos 30 anos de idade, os trabalhadores urbanos não se aposentam mais aos 35 anos de trabalho e apenas pela idade. A maioria das pessoas vai aposentar pela idade aos 62 a mulher e 65 o homem. Felizmente, no meio rural, a gente conseguiu, na época, bloquear isso, mantendo a aposentadoria da mulher aos 55 e do homem aos 60. Mas existem propostas futuras aí de se voltar a analisar em uma nova reforma da Previdência. Você pode cuidar disso quando começam a pipocar notícias de que a Previdência dá prejuízo no Brasil, o que é uma falácia, o que não é verdade. Outra situação naquela época da proposta do governo Bolsonaro era que o vínculo do salário mínimo ao benefício, ao salário de benefício, fosse desvinculado. Na prática, o que significaria isso? Nos últimos 4 anos, ao contrário dos tempos anteriores, o salário mínimo teve aumento real, acima da inflação. E eles queriam desvincular o salário de benefício do salário mínimo, concedendo um aumento diferenciado. O que poderia acontecer se isso fosse passado no Congresso Nacional? O salário mínimo hoje está R$ 1.621, o salário mínimo do benefício poderia estar em R$ 1.500, o salário do benefício. Então é uma hora da gente pensar naquilo que foi feito, na tentativa daquilo que eles queriam fazer na reforma da Previdência em 2019.
0: Muito obrigado, doutor Jonir, trazendo informações importantíssimas hoje, né, falando aí sobre essa questão da Previdência Social. Se a gente prestar bem atenção, né, Nós, agricultores familiares, quando em 2020, né, foi realizada aí a reforma da Previdência, nós estávamos numa situação bastante difícil, né, 2018, 2020, porque estávamos na iminência de perder a condição de segurado especial e a idade mínima. Então, enquanto os urbanos, né, hoje, mulheres foi aí para 60, homens, a idade mínima 62, 65, a gente conseguiu no espaço rural manter aí 55 anos para as mulheres e 60 para os homens. E esse debate da desvinculação do salário mínimo é uma coisa que preocupa muito, né? Porque hoje os nossos segurados especiais, os nossos agricultores têm assegurado o salário mínimo, né? Se desvincular o salário previdência do salário mínimo, certamente haveria uma queda muito significativa na renda individual desses aposentados e, obviamente, na circulação de recursos também nos nossos municípios. Haja visto aí que a Previdência Social hoje é uma das formas que mais garante, inclusive, a circulação de recursos nos pequenos municípios. Isso porque um aposentado, né, de salário mínimo, né, ele não vai para fora, não vai fazer passeio, né? Ele vai gastar o seu dinheirinho na farmácia, no mercado, quando sobra, né, para comprar um eletrodoméstico, um presente para o neto e assim por diante, né? Então, a Previdência Social, a gente considera, nós, no espaço rural, uma das maiores formas de redistribuição da renda no nosso país. Então, a gente espera, inclusive, que para o próximo período, né, os governantes eleitos não metam a mão e não se metam a querer fazer uma nova reforma da Previdência, né, porque a gente precisa da garantia desses benefícios para os nossos agricultores familiares, né, que já cumpriram com a sua missão, que já trabalharam, que já geraram renda e hoje, né, sobrevivem desse salário da Previdência Social. Nós vamos dar uma pausa na nossa programação, daqui a pouquinho a gente volta trazendo mais informações do interesse dos nossos agricultores familiares. Fique ligado.
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0: Você está ligado na Rádio Ipiranga, 91.7 FM, programação do Informativo do Sindicato dos Trabalhadores Rurais de Palmeira. E olha, você que ainda não é associado ao sindicato, venha fazer parte dessa grande família, maior entidade representativa de Palmeira. É, o sindicato hoje reúne muitos associados, cada dia crescendo. E cresce por quê? Porque presta um serviço de qualidade para os nossos agricultores. ITR, CCIR, encaminhamentos previdenciários, acesso aos financiamentos, inclusive com juro mais baixo do Pronaf, para todos os agentes financeiros, tanto as cooperativas de crédito, Cressol, Sicredi, Sicoob, quanto para os bancos, né, como Banco do Brasil. Então, todos esses serviços o sindicato tem prestado. Agora, nesse último período aí, foram realizados quase 1.000 ITRs, né? Quase 1.000 Imposto Territorial Rural, que foi declarado aí para os nossos associados, alguns também que não fazem parte do quadro social. Então, você que ainda não é associado, além de todos esses serviços, você vai contar aí com serviço também de convênios com o mercado local, também com Ponta Grossa, mercados, farmácias, laboratórios, universidades, clínicas médicas, dentistas e assim por diante. Então, se você tem curiosidade, a hora que vier para a cidade, dá uma passadinha, conversa com a nossa equipe técnica lá para você saber como é que faz para se associar e desfrutar de todos esses benefícios. Ou então, mande um WhatsApp através do 3252-1653 e busque mais informações. Como eu disse, o ITR encerrou essa semana, né? Dia 30 de setembro era o último prazo para fazer a declaração do Imposto Territorial Rural. Caso você não tenha feito, né, procure o mais rápido possível regularizar a sua situação. Então, vindo para a cidade, já procure saber como é que faz aí para você está regularizando essa situação, sob pena de que sem o ITR você não vai conseguir fazer nem acesso a políticas públicas federais, nem estaduais e, como nós conversamos na semana passada, nem mesmo municipal. É importante a gente ter toda essa documentação em dia. CCIR, ITR, CADPRO, o CAF, né, que é o Cadastro do Agricultor Familiar. Então, é importante a gente sempre manter toda essa documentação regularizada. Nós trazemos agora as informações do mercado agrícola, os principais produtos aí cotados durante esta semana, segundo o levantamento do DERAL, Departamento de Economia Rural da SEAB Paraná, aqui do Núcleo Regional de Ponta Grossa. O arroz agulhinha de sequeiro, saca de 60 quilos, sendo comercializado essa semana a R$ 108,30. O feijão de cor, feijão carioca, tipo 1, a R$ 308,00 a saca. Feijão preto também deu uma reagida aí nos últimos dias. O preço médio da semana está fechando em R$ 250,00. Milho amarelo, tipo 1, R$ 58,00 a saca. A soja industrial, saca de 60 quilos, sendo comercializada essa semana a R$ 140,20. Trigo, saca de 60 quilos, preço pago ao produtor R$ 79,00. O boi em pé arroba também está em alta aí nos últimos dias, fechou essa semana a R$ 370,00 arroba. Vaca em pé arroba também R$ 330,00. Suíno em pé, tipo carne, também deu uma reagida, né? Passou várias semanas aí abaixo de R$ 5,00. essa semana fechou em R$ 5,30 o quilo vivo. Por fim, a erva mata em folha no barranco, sendo comercializada aí durante essa semana, R$ 18,50 a arroba. A erva mate faz tempo, né, que está nesse patamar aí e não se mexe muito no preço. Então são as informações que a gente semanalmente vai trazendo e vai atualizando da conjuntura de mercado, dos principais produtos que são levantados aqui, os preços através do DERAL, Departamento de Economia Rural da SEAB Paraná, aqui do Núcleo Regional de Ponta Grossa. E nós trazemos agora as informações com a nossa amiga Ana, da Receita Semanal e também da Curiosidade.
10: Hoje vamos falar sobre a prímula. É uma das primeiras flores a desabrochar no fim do inverno e início da primavera, o que deu origem ao seu nome derivado do latim prima rosa ou primus, significando primeira rosa ou a primeira. Na era vitoriana, regalar uma prímula tinha um significado romântico intenso, equivalente a dizer, não posso viver sem ti. Hoje, ela também simboliza juventude, esperança e novos recomeços. Algumas espécies populares de prímula possuem pequenos pelos nas folhas, chamados de tricomas, que podem causar irritação ou coceira na pele sensível ao toque. Certas espécies de prímulas apresentam um fenômeno chamado de distilia. Isso significa que existem plantas com flores de estames altos e pistilo curto, e outras com estames baixos e pistilos longos. Essa diferença física impede a autofecundação e obriga a polinização cruzada feita por insetos. Antigamente, infusões feitas com folhas e raízes da prímula eram usadas na medicina popular para tratar dores de cabeça, insônia, tosse, gota e reumatismo. Do óleo extraído de sementes de algumas espécies específicas, obtém-se o óleo de prímula, muito rico em ácidos graxos essenciais e conhecido por ajudar a aliviar sintomas da pré-menstruação. No mundo espiritual, a prímula simboliza o renascimento, os novos começos e a esperança, por ser uma das primeiras flores a desabrochar logo após o fim do inverno, representando energia pioneira que rompe a escuridão do frio para trazer cor e vida. Suas pétalas macias e cores vibrantes remetem à inocência, à bondade e à leveza espiritual. No Feng Shui, é associado ao elemento fogo em algumas vertentes energéticas. Ela estimula a vitalidade, a motivação e a iluminação para superar fases difíceis. E vamos para a nossa receitinha de hoje. Torta de frango com massa podre. Ingredientes. 4 xícaras de chá de farinha de trigo sem fermento. 3 gemas de ovo, 3 tabletes de margarina, 1 colher de fermento em pó, 1 colherinha de sal. Para o recheio, 1 peito de frango temperado, cozido e desfiado, salsa picada a gosto, 100 gramas de catupiry, 1 caixinha de creme de leite. Modo de fazer a massa. Misture os ingredientes secos em um recipiente fundo. Misture o restante dos ingredientes com as mãos limpas e reserve tampando com uma toalha de mesa por uns 15 a 20 minutos. Para o recheio, em uma tigela misture o frango, a salsa, o catupiry e o creme de leite. Em uma forma retangular de alumínio com o fundo falso, forre o fundo, as laterais com a massa, utilizando as mãos mesmo. O que sobrar será feito a tampa da torta. Adicione o recheio na forma forrada com a massa. Depois, abra a massa que sobrou da seguinte forma. Pegue um saquinho transparente de supermercado, aqueles que usamos para colocar as verduras e frutas, e coloque a massa em cima dele. Coloque outro saquinho transparente em cima da massa. Abra com um rolo de abrir massas. Esse processo tem que ser assim porque a massa é chamada de massa podre, tipo massa de empada. Se abrir de outra forma, ela se quebra todinha. Com a massa aberta, tire o saquinho de cima e tampe a torta. Retire o excesso que sobrar nas laterais. Se desejar, use a sobra para decorar a torta em cima. Coloque no forno pré-aquecido por uns 20 minutos. Quase no fim do tempo estimado para assar, passe a gema de ovo em cima da torta para dar uma aparência brilhosa. E bom apetite!
0: Muito obrigado, a Ana, sempre trazendo aí uma receitinha da hora. E é impressionante, nessa semana eu estava na sede do sindicato e o pessoal fala, ó, aquelas receitas, eu sempre anoto, sempre acompanho. Então, a gente quer mandar um abraço aí, sobretudo para as mulheres, né, que acompanham a nossa programação, as nossas associadas. E você que tiver uma receita boa, assim, aquela que você recebe teus vizinhos, os seus netos, seus filhos, fala, mãe, vó, que coisa maravilhosa. Traga a receita, deixa aqui na sede do sindicato com a nossa equipe técnica. Nós vamos ter o maior prazer em socializar os seus dotes culinários aqui com os nossos ouvintes. E como nós falamos no início da programação, essa semana é uma semana especial para a democracia brasileira. Amanhã é dia da gente escolher aí os nossos representantes, deputados estaduais, deputados federais, senadores, o próximo governador e o próximo presidente da República que vão estar com a incumbência aí de tocar as políticas públicas para nós pelos próximos 4 anos. Então a gente deseja aí para todas as pessoas muita consciência na hora de escolher os nossos representantes, procurar sempre ver o passado, ver o histórico, ver se essas pessoas também defendem as nossas questões, né, no nosso caso específico aí relacionados com a agricultura familiar, as nossas pautas específicas, né, como o fortalecimento da previdência social e das políticas públicas de desenvolvimento rural. E desejamos aí para todos e todas as pessoas que nos acompanham um ótimo voto, voto muito consciente, e torcemos para que os próximos representantes e governantes nossos sejam pessoas que, de fato, atendam às nossas reivindicações, os nossos anseios enquanto agricultores familiares. Nós vamos dar mais uma pausa na nossa programação. Daqui a pouquinho a gente volta trazendo mais informações. Fique ligado!

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4: Estamos de volta com a programação Rádio Ipiranga 91.7 FM, informativo do Sindicato dos Trabalhadores Rurais de Palmeira. 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E o nosso tempo, né, tem judiado aí dos nossos agricultores. Eu tive aí durante essa semana relatos, né, de agricultores que já estão tendo bastante perdas, né, em função das chuvas. Algumas situações que por conta da umidade, né, acaba exigindo inclusive maior uso de defensivos agrícolas, né, como por exemplo a lagarta, né, que tem atacado bastante, né, as lavouras. Outras situações de excesso de chuva aí que acaba lavando também os terrenos, levando aí todo adubação, investimento. E em algumas situações pontuais aí as chuvas de granizo que assolaram também algumas comunidades, já afetando inclusive alguns agricultores sendo obrigados aí a chamar seguro, né, da, principalmente os nossos fumicultores. A gente quer, obviamente, se solidarizar com todas essas pessoas que foram atingidas, aí, que tiveram perdas. É, o nosso município aqui tem estado bastante alerta também no sentido de fazer os levantamentos necessários e buscar também políticas públicas, inclusive em algumas situações, né, se cogitou as possibilidades de decretos municipais, né? Então a gente sempre vai estar acompanhando. E tá difícil até falar em previsão do tempo, né? Porque na semana passada, por exemplo, tinha uma previsão que nós teríamos uma semana com uma presença mais significativa de sol, e o que acabou não se confirmando, né? Então tivemos uma semana bastante atípica, né? Começou bonito, né? Mas aquele embalo que era para ir até o meio da semana acabou não se concretizando. Para essa semana, né, o CIMIPAR diz o seguinte, né, que no sudoeste, no centro-sul, noroeste do estado, tem muita nebulosidade ainda, o que mantém o tempo com bastante instabilidade. E é previsto, então, que nesse processo, por mais que a sexta e sábado ficou aquela coisa assim nublada, chuvas muito pontuais, para hoje, sábado, não tem previsão de chuvas significativas, mas já no domingo, né, no dia da eleição, aí amanhã, portanto, já tem previsão, ocorrências de chuvas, nada assim muito significativo, coisa de 7, 8 milímetros, mas deve se observar pelo menos algumas chuvas pontuais em toda a região aqui dos Campos Gerais e Centro-Sul. E o mesmo acontece aí segunda e terça-feira, com esse tempo que fica meio enferruscado, meio quente, mas com a presença de muitas nuvens, e a qualquer hora do dia pode sempre pintar aquelas chuvinhas intermitentes, né, que são aquelas chuvinhas fracas, né, mas que acabam mantendo o tempo bastante úmido. A partir de quarta e quinta-feira, pelo menos o CIMEPAR não indica presença de chuva. Ainda teremos um tempo com bastante nebulosidade, mas a tendência é que não chova, pelo menos nesse período. Como eu disse, isso são previsões, esperamos aí que se confirme, né, pelo menos 2-3 dias de sol aí para a próxima semana, para ir amenizando aí essa situação de bastante umidade. Vale sempre ressaltar que nas previsões do El Niño, que considera esse ano um ano com bastante chuva e bem acima da média, a nossa região, a nossa micro-região Centro-Sul e Campos Gerais, ainda é uma das menos afetadas dentro dos três estados do Sul, pelo menos é o que a gente tem acompanhado. E nós trazemos agora a nossa tradicional homenagem aos sócios aniversariantes desta semana, o pessoal que esteve aniversariando entre os dias 28 de setembro até dia 3 de outubro, hoje, portanto. No dia 28 estiveram aniversariando Geraldo Muchinski, da comunidade do Faxinal dos Quartins. Também o Miguel Mica, da comunidade do Boa Vista. Venceslau Cru, da comunidade da Mandaçaia. Já no dia 29, o Arthur Borges, da comunidade da Limeira. O João Paulo Vicari, do Faxinal do Silva. Também no dia 29, Juliane Gursky Wojcicki, do Pinheiral de Cima. O Mário Kowalski, da comunidade do Ranchinho. Miguel Ferreira Zip, na comunidade do Volta Grande. No dia 30 de setembro, Alcione Psibioves Borges, da comunidade do Campestrinho, Eloy Schreger, da comunidade do Quero Quero, e Luíse Ferreira, da comunidade da Colônia Maciel. Abrindo o mês de outubro, a Maria do Campo do Dom Brosque Borges, do Campestre de Vieiras. Também no dia 1º, a Olinda Gremsky, da Boa Vista. Silvestre Gremsky, também do Boa Vista. E no dia 2, a Dionides Volnievski, o meu compadre lá da comunidade da Água Clara. A Josimere de Campos, do Paiol do Fundo. E hoje, dia 3, estão de idade nova a Roseli Aparecida da Rosa Turic, da Colônia Maciel. A todos esses sócios e sócias, parabéns, muitas felicidades, muitos anos de vida, é o que deseja toda a direção e equipe do sindicato. Nós trazemos música para animar nossa tarde e homenagear aos nossos associados.

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Estamos de volta com a programação da Rádio Ipiranga 91.7 e nós queremos dar um último recado, né, reforçar a importância de todas as pessoas amanhã comparecerem às urnas, exercer a nossa cidadania, o nosso dever de cidadão e ajudar a escolher aí os nossos representantes para o próximo período. No próximo sábado, nós estaremos de volta aqui nos microfones da Rádio Ipiranga, trazendo as informações do interesse dos agricultores e agricultoras familiares de Palmeira e região. Convidamos você a continuar ligado aí nas ondas da Rádio Ipiranga, 91.7 FM, curtindo uma tarde musical para alegrar a nossa tarde. Desejamos a todos uma ótima tarde, um excelente final de semana e até o próximo sábado, se Deus quiser. Um grande abraço.

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6: E aí, cheguei, tá começando mais um programa Hit Sertanejo aqui pela sua melhor rádio. Por aqui você confere o melhor do sertanejo atual, né? Só as melhores músicas aí, como o nome já diz, só os hits. E sempre temos também aquela velhinha do dia no nosso Hit Sertanejo Retrô. E aí, qual será de hoje, hein? Fica ligada com a gente que daqui a pouquinho no segundo bloco você confere. E hoje pra começar tem essa daqui.
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1: Fechando o nosso primeiro bloco de hoje, agora eu vou lá para aquele break e já volto.
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2: Já estamos de volta com o nosso segundo bloco de hoje aqui do Hits Sertanejo. E segundo bloco tem Hits Sertanejo Retrô.
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2: E aqui no Hit Sertanejo Retrô, nós relembramos aquela música aí do passado que fez muito sucesso e agora nós iremos relembrar essa.
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1: Fechando o nosso segundo bloco de hoje, agora eu vou lá para aquele breakzinho e já volto.
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1: Já estamos de volta com o nosso último bloco de hoje, sabadão aqui do Hit Sertanejo, trazendo só as melhores aí pra já animar o seu final de semana. Bom demais, né? Muito obrigada mais uma vez pela sua companhia e bora de música!
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0: Beijo, meu amor.
1: Obrigada.
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3: 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Fechando o Hit Sertanejo deste sabadão, é muito bom ter a sua companhia, viu? Já quero desejar um ótimo final de semana pra você. Fica com Deus, aquele abraço e lembrar aí que segunda tem mais, tá bom? Valeu, beijo pra você, tchau, tchau.
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0: 2:15.
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1: 12:34.
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1: 12:49.
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1: 3:20.
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1: 3h35.
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1: 3:50.
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2: 4 e 5.
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1: 5 e 12.
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1: 5h24.
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2: 5:45.
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1: 5:59.
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O anjo do Senhor anunciou a Maria, e ela concebeu do Espírito Santo. Ave Maria, cheia de graça, o Senhor é convosco. Bendita sois vós entre as mulheres, e bendito é o fruto do vosso ventre, Jesus. Santa Maria, Mãe de Deus, rogai por nós, pecadores, agora e na hora de nossa morte. Amém. Eis aqui a escrava do Senhor. Faça-se em mim segundo a vossa palavra. Ave Maria, cheia de graça, o Senhor é convosco. Bendita sois vós entre as mulheres, e bendito é o fruto do vosso ventre, Jesus. Santa Maria, Mãe de Deus, rogai por nós, pecadores, agora e na hora de nossa morte. Amém. E o Verbo divino se fez carne e habitou entre nós. Ave Maria, cheia de graça, o Senhor é convosco. Bendita sois vós entre as mulheres, e bendito é o fruto do vosso ventre, Jesus. Santa Maria, Mãe de Deus, rogai por nós, pecadores, agora e na hora de nossa morte. Amém. Rogai por nós, Santa Mãe de Deus, para que sejamos dignos das promessas de Cristo. Oremos. Infundi, Senhor, nós vos pedimos em nossas almas a vossa graça, para que nós, que conhecendo pela anunciação do anjo a encarnação de Jesus Cristo, vosso Filho, cheguemos por sua paixão e sua cruz à glória da ressurreição.

0: pelo mesmo Jesus Cristo, nosso Senhor. Amém. Glória ao Pai, ao Filho e ao Espírito Santo, como era no princípio, agora e sempre. Amém.
1: Santo anjo do Senhor, meu zeloso guardador.
0: Rezemos ao nosso anjo da guarda, pedindo a ele a sua intercessão e proteção. Santo anjo do Senhor, meu zeloso guardador, se a ti me confiou a piedade divina, sempre me rege, me guarde, me governe, me ilumine. Amém. Que Deus abençoe nossa tarde, nossa noite, que esse momento de espiritualidade alimente sempre as nossas almas. Em nome do Pai, e do Filho, e do Espírito Santo. Amém.
1: Sempre me governa, me ilumina, sempre amém.
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6: 6 e 7.
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11: Por

0: Creio em Deus Pai Todo-Poderoso, Criador do céu e da terra, e em Jesus Cristo, seu único Filho, nosso Senhor, que foi concebido pelo poder do Espírito Santo, nasceu da Virgem Maria, padeceu sob Pôncio Pilatos, foi crucificado, morto e sepultado, desceu à mansão dos mortos, ressuscitou ao terceiro dia, subiu aos céus e está sentado à direita de Deus Pai Todo-Poderoso, donde há de vir a julgar os vivos e os mortos. Creio no Espírito Santo, na Santa Igreja Católica, na comunhão dos santos, na remissão dos pecados, na ressurreição da carne, na vida eterna. Amém. Pai nosso que estais no céu, santificado seja o vosso nome. Venha a nós o vosso reino, seja feita a vossa vontade, assim na terra como no céu.
1: O pão nosso

0: nosso mal. Amém.
1: Ave Maria, cheia de graça, o Senhor é convosco. Bendita sois vós entre as mulheres e bendito é o fruto do vosso ventre, Jesus.
0: Santa Maria, Mãe de Deus, rogai por nós, pecadores, agora e na hora de nossa morte. Amém.
1: Ave Maria, cheia de graça, o Senhor é convosco. Bendita sois vós entre as mulheres e bendito é o fruto do vosso ventre, Jesus.
0: Santa Maria, Mãe de Deus, rogai por nós, pecadores, agora e na hora de nossa morte. Amém.
1: Ave Maria, cheia de graça, o Senhor é convosco. Bendita sois vós entre as mulheres e bendito é o fruto do vosso ventre, Jesus.
0: Santa Maria, Mãe de Deus, rogai por nós, pecadores, agora e na hora de nossa morte. Amém.

0: Pai nosso que estais no céu, santificado seja o vosso nome. Venha a nós o vosso reino, seja feita a vossa vontade, assim na terra como no céu.
1: O pão nosso de cada dia nos dai hoje. Perdoai-nos as nossas ofensas, assim como nós perdoamos a quem nos tem ofendido. E não nos deixeis cair em tentação, mas livrai-nos do mal. Amém.
0: Ave Maria, cheia de graça, o Senhor é convosco. Bendita sois vós entre as mulheres, e bendito é o fruto do vosso ventre, Jesus.
1: Santa Maria, Mãe de Deus, rogai por nós, pecadores, agora e na hora de nossa morte. Amém.
0: Ave Maria, cheia de graça, o Senhor é convosco. Bendita sois vós entre as mulheres, e bendito é o fruto do vosso ventre, Jesus.
1: Santa Maria, Mãe de Deus, rogai por nós, pecadores, agora e na hora de nossa morte. Amém.
0: Ave Maria, cheia de graça, o Senhor é convosco. Bendita sois vós entre as mulheres, e bendito é o fruto do vosso ventre, Jesus.
1: Santa Maria, Mãe de Deus, rogai por nós, pecadores, agora e na hora de nossa morte. Amém.
0: Ave Maria, cheia de graça, o Senhor é convosco. Bendita sois vós entre as mulheres, e bendito é o fruto do vosso ventre, Jesus.
1: Santa Maria, Mãe de Deus, rogai por nós, pecadores, agora e na hora de nossa morte. Amém.
0: Ave Maria, cheia de graça, o Senhor é convosco. Bendita sois vós entre as mulheres, e bendito é o fruto do vosso ventre, Jesus.
1: Santa Maria, Mãe de Deus, rogai por nós, pecadores, agora e na hora de nossa morte. Amém.
0: Ave Maria, cheia de graça, o Senhor é convosco. Bendita sois vós entre as mulheres, e bendito é o fruto do vosso ventre, Jesus.
1: Santa Maria, Mãe de Deus, rogai por nós, pecadores, agora e na hora de nossa morte. Amém.
0: Ave Maria, cheia de graça, o Senhor é convosco. Bendita sois vós entre as mulheres, e bendito é o fruto do vosso ventre, Jesus.
1: Santa Maria, Mãe de Deus, rogai por nós, pecadores, agora e na hora de nossa morte. Amém.
0: Ave Maria, cheia de graça, o Senhor é convosco. Bendita sois vós entre as mulheres, e bendito é o fruto do vosso ventre, Jesus.
1: Santa Maria, Mãe de Deus, rogai por nós, pecadores, agora e na hora de nossa morte. Amém.
0: Ave Maria, cheia de graça, o Senhor é convosco. Bendita sois vós entre as mulheres, e bendito é o fruto do vosso ventre, Jesus.
1: Santa Maria, Mãe de Deus, rogai por nós, pecadores, agora e na hora de nossa morte. Amém.
0: Ave Maria, cheia de graça, o Senhor é convosco. Bendita sois vós entre as mulheres, e bendito é o fruto do vosso ventre, Jesus.
1: Santa Maria, Mãe de Deus, rogai por nós, pecadores, agora e na hora de nossa morte. Amém.
0: Glória ao Pai, ao Filho e ao Espírito Santo.
1: Como era no princípio, agora e sempre. Amém.

0: Pai nosso que estais no céu, santificado seja o vosso nome. Venha a nós o vosso reino, seja feita a vossa vontade, assim na terra como no céu.
1: O pão nosso de cada dia nos dai hoje, perdoai

0: sacramental. Amém.
1: Ave Maria, cheia de graça, o Senhor é convosco. Bendita sois vós entre as mulheres e bendito é o fruto do vosso ventre, Jesus.
0: Santa Maria, Mãe de Deus, rogai por nós, pecadores, agora e na hora de nossa morte. Amém.
1: Ave Maria, cheia de graça, o Senhor é convosco. Bendita sois vós entre as mulheres e bendito é o fruto do vosso ventre, Jesus.
0: Santa Maria, Mãe de Deus, rogai por nós, pecadores, agora e na hora de nossa morte. Amém.
1: Ave Maria, cheia de graça, o Senhor é convosco. Bendita sois vós entre as mulheres e bendito é o fruto do vosso ventre, Jesus.
0: Santa Maria, Mãe de Deus, rogai por nós, pecadores, agora e na hora de nossa morte. Amém.
1: Ave Maria, cheia de graça, o Senhor é convosco. Bendita sois vós entre as mulheres e bendito é o fruto do vosso ventre, Jesus.
0: Santa Maria, Mãe de Deus, rogai por nós, pecadores, agora e na hora de nossa morte. Amém.
1: Ave Maria, cheia de graça, o Senhor é convosco. Bendita sois vós entre as mulheres e bendito é o fruto do vosso ventre, Jesus.
0: Santa Maria, Mãe de Deus, rogai por nós, pecadores, agora e na hora de nossa morte. Amém.
1: Ave Maria, cheia de graça, o Senhor é convosco. Bendita sois vós entre as mulheres e bendito é o fruto do vosso ventre, Jesus.
0: Santa Maria, Mãe de Deus, rogai por nós, pecadores, agora e na hora de nossa morte. Amém.
1: Ave Maria, cheia de graça, o Senhor é convosco. Bendita sois vós entre as mulheres e bendito é o fruto do vosso ventre, Jesus.
0: Santa Maria, Mãe de Deus, rogai por nós, pecadores, agora e na hora de nossa morte. Amém.
1: Ave Maria, cheia de graça, o Senhor é convosco. Bendita sois vós entre as mulheres e bendito é o fruto do vosso ventre, Jesus.
0: Santa Maria, Mãe de Deus, rogai por nós, pecadores, agora e na hora de nossa morte. Amém.
1: Ave Maria, cheia de graça, o Senhor é convosco. Bendita sois vós entre as mulheres e bendito é o fruto do vosso ventre, Jesus.
0: Santa Maria, Mãe de Deus, rogai por nós, pecadores, agora e na hora de nossa morte. Amém.
1: Ave Maria, cheia de graça, o Senhor é convosco. Bendita sois vós entre as mulheres e bendito é o fruto do vosso ventre, Jesus.
0: Santa Maria, Mãe de Deus, rogai por nós, pecadores, agora e na hora de nossa morte. Amém.
1: Glória ao Pai, ao Filho e ao Espírito Santo.
0: Como é.

0: Pai nosso que estás no céu, santificado seja o vosso nome. Venha a nós o vosso reino, seja feita a vossa vontade, assim na terra como no céu.
1: O pão nosso de cada dia nos dai hoje, perdoai-nos as nossas ofensas, assim como nós perdoamos a quem nos tem ofendido. E não nos deixeis cair em tentação, mas livrai-nos do mal. Amém.
0: Ave Maria, cheia de graça, o Senhor é convosco. Bendita sois vós entre as mulheres, e bendito é o fruto do vosso ventre, Jesus.
1: Santa Maria, Mãe de Deus, rogai por nós, pecadores, agora e na hora de nossa morte. Amém.
0: Ave Maria, cheia de graça, o Senhor é convosco. Bendita sois vós entre as mulheres, e bendito é o fruto do vosso ventre, Jesus.
1: Santa Maria, Mãe de Deus, rogai por nós, pecadores, agora e na hora de nossa morte. Amém.
0: Ave Maria, cheia de graça, o Senhor é convosco. Bendita sois vós entre as mulheres, e bendito é o fruto do vosso ventre, Jesus.
1: Santa Maria, Mãe de Deus, rogai por nós, pecadores, agora e na hora de nossa morte. Amém.
0: Ave Maria, cheia de graça, o Senhor é convosco. Bendita sois vós entre as mulheres, e bendito é o fruto do vosso ventre, Jesus.
1: Santa Maria, Mãe de Deus, rogai por nós, pecadores, agora e na hora de nossa morte. Amém.
0: Ave Maria, cheia de graça, o Senhor é convosco. Bendita sois vós entre as mulheres, e bendito é o fruto do vosso ventre, Jesus.
1: Santa Maria, Mãe de Deus, rogai por nós, pecadores, agora e na hora de nossa morte. Amém.
0: Ave Maria, cheia de graça, o Senhor é convosco. Bendita sois vós entre as mulheres, e bendito é o fruto do vosso ventre, Jesus.
1: Santa Maria, Mãe de Deus, rogai por nós, pecadores, agora e na hora de nossa morte. Amém.
0: Ave Maria, cheia de graça, o Senhor é convosco. Bendita sois vós entre as mulheres, e bendito é o fruto do vosso ventre, Jesus.
1: Santa Maria, Mãe de Deus, rogai por nós, pecadores, agora e na hora de nossa morte. Amém.
0: Ave Maria, cheia de graça, o Senhor é convosco. Bendita sois vós entre as mulheres, e bendito é o fruto do vosso ventre, Jesus.
1: Santa Maria, Mãe de Deus, rogai por nós, pecadores, agora e na hora de nossa morte. Amém.
0: Ave Maria, cheia de graça, o Senhor é convosco. Bendita sois vós entre as mulheres, e bendito é o fruto do vosso ventre, Jesus.
1: Santa Maria, Mãe de Deus, rogai por nós, pecadores, agora e na hora de nossa morte. Amém.
0: Ave Maria, cheia de graça, o Senhor é convosco. Bendita sois vós entre as mulheres, e bendito é o fruto do vosso ventre, Jesus.
1: Santa Maria, Mãe de Deus, rogai por nós, pecadores, agora e na hora de nossa morte. Amém.
0: Glória ao Pai, ao Filho e ao Espírito Santo,
1: como era no princípio, agora e sempre. Amém.

0: Pai nosso que estais no céu, santificado seja o vosso nome. Venha a nós o vosso reino, seja feita a vossa vontade, assim na terra como no céu.
1: O pão

0: livrai-nos do mal. Amém.
1: Ave Maria, cheia de graça, o Senhor é convosco. Bendita sois vós entre as mulheres, e bendito é o fruto do vosso ventre, Jesus.
0: Santa Maria, Mãe de Deus, rogai por nós, pecadores, agora e na hora de nossa morte. Amém.
1: Ave Maria, cheia de graça, o Senhor é convosco. Bendita sois vós entre as mulheres, e bendito é o fruto do vosso ventre, Jesus.
0: Santa Maria, Mãe de Deus, rogai por nós, pecadores, agora e na hora de nossa morte. Amém.
1: Ave Maria, cheia de graça, o Senhor é convosco. Bendita sois vós entre as mulheres, e bendito é o fruto do vosso ventre, Jesus.
0: Santa Maria, Mãe de Deus, rogai por nós, pecadores, agora e na hora de nossa morte. Amém.
1: Ave Maria, cheia de graça, o Senhor é convosco. Bendita sois vós entre as mulheres, e bendito é o fruto do vosso ventre, Jesus.
0: Santa Maria, Mãe de Deus, rogai por nós, pecadores, agora e na hora de nossa morte. Amém.
1: Ave Maria, cheia de graça, o Senhor é convosco. Bendita sois vós entre as mulheres, e bendito é o fruto do vosso ventre, Jesus.
0: Santa Maria, Mãe de Deus, rogai por nós, pecadores, agora e na hora de nossa morte. Amém.
1: Ave Maria, cheia de graça, o Senhor é convosco. Bendita sois vós entre as mulheres, e bendito é o fruto do vosso ventre, Jesus.
0: Santa Maria, Mãe de Deus, rogai por nós, pecadores, agora e na hora de nossa morte. Amém.
1: Ave Maria, cheia de graça, o Senhor é convosco. Bendita sois vós entre as mulheres, e bendito é o fruto do vosso ventre, Jesus.
0: Santa Maria, Mãe de Deus, rogai por nós, pecadores, agora e na hora de nossa morte. Amém.
1: Ave Maria, cheia de graça, o Senhor é convosco. Bendita sois vós entre as mulheres, e bendito é o fruto do vosso ventre, Jesus.
0: Santa Maria, Mãe de Deus, rogai por nós, pecadores, agora e na hora de nossa morte. Amém.
1: Ave Maria, cheia de graça, o Senhor é convosco. Bendita sois vós entre as mulheres, e bendito é o fruto do vosso ventre, Jesus.
0: Santa Maria, Mãe de Deus, rogai por nós, pecadores, agora e na hora de nossa morte. Amém.
1: Ave Maria, cheia de graça, o Senhor é convosco. Bendita sois vós entre as mulheres, e bendito é o fruto do vosso ventre, Jesus.
0: Santa Maria, Mãe de Deus, rogai por nós, pecadores, agora e na hora de nossa morte. Amém.
1: Glória ao Pai, ao Filho e ao Espírito Santo.

Pai nosso que estais no céu, santificado seja o vosso nome. Venha a nós o vosso reino, seja feita a vossa vontade, assim na terra como no céu.

0: livrai-nos do mal. Amém.
1: Ave Maria, cheia de graça, o Senhor é convosco. Bendita sois vós entre as mulheres e bendito é o fruto do vosso ventre, Jesus.
0: Santa Maria, Mãe de Deus, rogai por nós, pecadores, agora e na hora de nossa morte. Amém.
1: Ave Maria, cheia de graça, o Senhor é convosco. Bendita sois vós entre as mulheres e bendito é o fruto do vosso ventre, Jesus.
0: Santa Maria, Mãe de Deus, rogai por nós, pecadores, agora e na hora de nossa morte. Amém.
1: Ave Maria, cheia de graça, o Senhor é convosco. Bendita sois vós entre as mulheres e bendito é o fruto do vosso ventre, Jesus.
0: Santa Maria, Mãe de Deus, rogai por nós, pecadores, agora e na hora de nossa morte. Amém.
1: Ave Maria, cheia de graça, o Senhor é convosco. Bendita sois vós entre as mulheres e bendito é o fruto do vosso ventre, Jesus.
0: Santa Maria, Mãe de Deus, rogai por nós, pecadores, agora e na hora de nossa morte. Amém.
1: Ave Maria, cheia de graça, o Senhor é convosco. Bendita sois vós entre as mulheres e bendito é o fruto do vosso ventre, Jesus.
0: Santa Maria, Mãe de Deus, rogai por nós, pecadores, agora e na hora de nossa morte. Amém.
1: Ave Maria, cheia de graça, o Senhor é convosco. Bendita sois vós entre as mulheres e bendito é o fruto do vosso ventre, Jesus.
0: Santa Maria, Mãe de Deus, rogai por nós, pecadores, agora e na hora de nossa morte. Amém.
1: Ave Maria, cheia de graça, o Senhor é convosco. Bendita sois vós entre as mulheres e bendito é o fruto do vosso ventre, Jesus.
0: Santa Maria, Mãe de Deus, rogai por nós, pecadores, agora e na hora de nossa morte. Amém.
1: Ave Maria, cheia de graça, o Senhor é convosco. Bendita sois vós entre as mulheres e bendito é o fruto do vosso ventre, Jesus.
0: Santa Maria, Mãe de Deus, rogai por nós, pecadores, agora e na hora de nossa morte. Amém.
1: Ave Maria, cheia de graça, o Senhor é convosco. Bendita sois vós entre as mulheres e bendito é o fruto do vosso ventre, Jesus.
0: Santa Maria, Mãe de Deus, rogai por nós, pecadores, agora e na hora de nossa morte. Amém.
1: Ave Maria, cheia de graça, o Senhor é convosco. Bendita sois vós entre as mulheres e bendito é o fruto do vosso ventre, Jesus.
0: Santa Maria, Mãe de Deus, rogai por nós, pecadores, agora e na hora de nossa morte. Amém.

0: Rogai por nós, Santa Mãe de Deus, para que sejamos dignos das promessas de Cristo.
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1: 73.
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0: 17h32.
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2: 7:44.

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1: 81.
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1: 8h26.
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0: Acompanhe agora em rede nacional de rádio e televisão o pronunciamento do excelentíssimo senhor presidente do Tribunal Superior Eleitoral, ministro Cássio Nunes Marques.
1: Boa noite, cidadãs e cidadãos brasileiros. Amanhã, todos nós temos o mesmo compromisso.
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1: Finalmente, com dois números, escolheremos quem ocupará os cargos de governador, presidente da República e seus vices, nessa ordem. Já deu para perceber que memorizar tanta informação não é uma tarefa fácil. A Justiça Eleitoral recomenda que você, antes de ir à sessão de votação, anote em um papel os nomes e os números das suas candidaturas escolhidas. No site do TSE e de cada TRE, existe um modelo de cola eleitoral. Basta imprimir. Para facilitar, acesse o QR Code na tela. Você também pode fazer a sua como achar melhor. O importante é lembrar de levar. Essa atitude simples garante a certeza do voto e ajuda a diminuir o tempo de votação. É importante lembrar que nenhum tipo de aparelho eletrônico pode ser levado para a cabine, inclusive o celular. Isso porque nossa Constituição estabelece que o voto é direto, secreto e tem valor igual para todos. Da mesma forma, é mandamento constitucional levar cada brasileira e cada brasileiro até a urna. Nesse sentido, instituímos de maneira inédita o programa Seu Voto Importa, que buscará em casa pessoas com deficiência ou mobilidade reduzida e as que vivem em comunidades remotas, incluídos os povos indígenas, os quilombolas e as comunidades tradicionais que já se cadastraram. Também investimos na qualidade das informações dirigidas à cidadã e ao cidadão. Formulamos um manual para o eleitor e o traduzimos para várias línguas indígenas. Isso porque tenho a convicção de que você, eleitora ou eleitor, deve estar no centro da atenção da Justiça Eleitoral. Trabalhamos todos os dias para cumprir essa missão. O voto é direito fundamental e o principal instrumento de participação na vida pública. Por meio dele, cada cidadã e cada cidadão dá a sua contribuição para definir os rumos do país. Lembre-se, a decisão pertence exclusivamente a quem vota. A urna eletrônica, que há 30 anos integra a experiência democrática brasileira, garantirá mais uma vez esse direito. Nosso sistema de votação, que se atualiza a cada pleito, reúne mecanismos de segurança, transparência e auditabilidade únicos no mundo. Nestas eleições, convidaremos os últimos dois eleitores aptos a votar em cada seção eleitoral do país para acompanhar o encerramento do processo de votação. A ele será entregue um boletim de urna com todos os votos registrados na sessão. O documento traz um QR Code que permite a comprovação do resultado por meio do aplicativo BU na mão. Faço agora um chamamento às candidatas, aos candidatos e seus apoiadores. Amanhã é o dia da liberdade do voto. Ameaças, assédio ou tentativa de interferência na vontade do eleitor, em qualquer de suas formas, serão prontamente reprimidas. Peço ainda o compromisso de todas as brasileiras e de todos os brasileiros com a qualidade das informações que circulam neste momento. Em caso de dúvida, recorram aos canais oficiais da Justiça Eleitoral. Checar antes de compartilhar é uma atitude simples e eficaz, e que está ao alcance de todos. Registro agora meu agradecimento ao empenho das magistradas e dos magistrados, das promotoras e dos promotores, das servidoras e dos servidores da Justiça Eleitoral durante todo esse período, e especialmente das mesárias e dos mesários que voluntariamente dedicarão o seu domingo à democracia. A você, eleitora e eleitor, reitero o convite para comparecer amanhã à sua sessão de votação com o seu documento de identificação com foto e a cola eleitoral de papel preenchida. A Justiça Eleitoral estará pronta para receber você. Vote, exerça seu direito. Muito obrigado e excelentes eleições a todos.
3: Neste momento, a EBC, Empresa Brasil de Comunicação, encerra Rede Obrigatória de Rádio. Sim.

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2: 8h57. 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